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7: 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Oba!

0: Bom dia, minha gente querida. Já são 4 horas e 56 minutos. 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Bom dia, minha Bahia, bom dia, meu Brasil. Segunda-feira chegando, né? Mais uma segunda-feira chegando. Bom dia, Juju.
1: Bom dia, Titio Falcão.
0: Bom dia, bom dia.
2: Bom dia, Titio Falcão.
0: Bom dia, Reinan, bom dia. Hoje é 10, hein? Hoje é 10 do mês 8 de 2026. Que a paz do Todo-Poderoso esteja no lar de cada um de vocês, tá bom? Que venha mais uma semana, que venha mais uma semana. Como o tempo passa rápido, né, gente? Quando o tempo passa... Antes já foi isso, de uma certa idade pra cá. Certa idade pra cá, a gente vê que o tempo realmente voa. Quem tá por aqui, Falco, quem tá por aqui... Ih, rapaz, o computador não... Tá pesado o computador, é? Vamos ver aqui se vai abrir, né? Quer não, meu filho.

0: Tito Falcão, o café já tá pronto?
1: Opa, vontade de tomar um cafezinho, viu? É, tô com vontade de tomar um cafezinho. Pra acordar o velho aqui, porque o velho tá requenguela.
2: Bom dia, Falcão.
1: Opa, bom dia, Velaqueira.
2: Região do Boi, quero mandar um alô aí pra professora Loura, Paulo e Zélia aqui na quadra 17, viu? Val, Midinha, Jússi e Gilson. Valeu, Falcão, muito obrigado, viu? Valeu, tchau, tchau.
1: Valeu, meu irmão, um abraço, bom dia pra você. Vamos ver quem tá por aqui, é Tony Procópio. Não tá? Tá travando. Olha, bom dia, Falcão, Falcão. Aqui é Tony Procópio. É, Falcão, manda um alô aí pra Babão, pra João Vaqueiro, Carbolina, Luiz do Estivado e pra todos os seus ouvintes. Que Deus abençoe aí o nosso dia. Bom dia, meu amigo. Antônio Reis, Antônio de Procópio, um abraço, meu irmão. Tudo de bom pra você, viu? Computador talento, rapaz. Acorda computador, meu velho. Acorda computador. Ora, meu velho. Assim.
3: Bom dia, Falcão.
1: Bom dia, Jaco.
3: Mando um alô aí pra Dione, esposa dele chamada Silva, pra Jotão, Santo Velho, pra César de São Paulo, pra Rogério, Baixinha Milena, pra Umi, pra Alex Cabeleireiro, pra Patrick Isaac, pra Gil, pra Tia Vade, pra todos que estão ouvindo o seu programa aí, Falcão. Vem aí, Falcão. O Mengão chegou lá, Falcão.
1: Vamos ver, né? Os dois times aqui na. De chegada é Palmeiras e Flamengo. Um abraço, meu irmão, bom dia. Olha, bom dia, Falcão, Renan e Juju. Uma segunda-feira abençoada para todos nós. Manda um bom dia para Jaime Brandão, Clériston Brandão, Clérise Brandão, Chayane, Binho, Líria, Dandara, Cachorrão de Raça, Fábio de Ubaitaba e todos os ouvintes. Se possível, passa uma música da Roberta Miranda, Meu Grande Bem. Alô, Helenise Brandão, bom dia, Brandão, bom dia, Brandão.
4: Eu sei.
1: O computador tá processando lento demais, nossa. Desse jeito aqui, meu amigo, não dá nem pra fazer o torneio. Vamos ver se ele reage, né?
4: Coração tá,
1: tá lento demais. Vamos lá, Fábio.
3: Bom dia, Falcão. Bom dia, Juju. Bom dia, Reidé.
1: Bom dia, Fábio.
3: Bom dia pra minha mãe, Nelci. Pra Buíca em Travessão. Pra Léo. Pra Roque da Viola. Pastor Alcide. Pio da Tilápia. Ivo Vaqueiro, pra Babão, pra Tubaína, Balta Peceiro, pra professora Loura e seu esposo Paulo, na região dos Boi, Paticiane, Rua Raldo Reis, Jogar, Garganta, Dandara, e pra todos os ouvintes, Tia Zé, pra não esquecer.
1: Valeu, Fábio, bom dia.
3: Um forte abraço.
1: Alô, Babão, olha, bom dia, meu amigo, que Deus te proteja a sua vida. É, cadê aqui? Ah, o aplicativo tá fora do ar, rádio tá fora do ar, né? Um abraço aí pra todos os ouvintes de todas as manhãs. Bom dia pra Diarone, Nilson da F4000, Zé Paulo, Zé da Onça, Tim da Tilápia, Pai Paulo, Manjochinha, Robson Quebra-Filtro, Netinho do Porco, Véi Cabeção, Mano Véi, Adalto Perna de Boneca, Carlinhos Macaco, Cosme na fazenda de Zeca Souza, pra Neto na fazenda de Cardim e todos os ouvintes da Zona Rural de Piauí e toda a região. Valeu, líder de audiência de todas as manhãs. Valeu, Babão, bom dia, bom dia.

0: Jotinha, peraí, vamos cantar agora perguntado.
1: Pode dizer.
0: Vamos cantar agora um coco perguntado.
1: E como é esse coco perguntado?
0: É a tua mãe debaixo do viado.
1: Beca de frescura e vamos cantar.
0: Agora, Jotinha, é o seguinte, eu vou fazer as perguntas e você vai me responder.
1: Já pode começar a fazer que eu tô preparado.
0: A pergunta é o seguinte, tudo que eu disser, você diz, eu tava comendo ela.
1: Quem vai comer sou eu ou é você?
0: Não, quem vai comer é você. Eu vou botar a comida pra você comer. Se você disser assim, viu uma manga madura?
1: Eu digo, eu tava comendo ela.
0: Perfeitamente.
1: Eu já aprendi.
0: E se você cantar bem certinho, vai ganhar dinheiro. Você gosta de dinheiro muito ou dinheiro pouco?
1: Eu só gosto de dinheiro muito.
0: Então vai assaltar o Banco do Brasil comigo aqui é pouco.
1: Já sei que eu tô lascado.
0: Você vai ganhar uma milha.
1: O que diabo é uma milha?
0: É a tua mãe sem calça empurrando a minha Brasília.
1: Não, pode começar. Vamos pode cantar no sério.
0: Eu tava comendo ela.
1: Eu tava comendo ela.
0: Eu vi uma manga madura.
1: Eu tava chupando ela.
0: Chupando não, cavalo, é comendo.
1: Ora, se a manga é minha, eu chupo, eu como,
0: não,
1: eu faço o que
0: eu quero. Não, tu diz, eu tava comendo ela.
1: Pronto, eu tenho a segunda chance?
0: É pra comer.

0: mãe deitada. Meu, tá...
1: não, ai não, rapaz. Ai não, o filho que faz isso com a mãe é um condenado.
2: E cabal acaba se confiando, cara.
1: Você deixa de putaria e vamos cantar no
2: céu. Agora é o seguinte, você tem direito de resposta, eu já tô ganhando de 1 a 0.
1: Eu tenho direito de perguntar também?
2: É verdade.
1: Vamos cantar nós dois diferentes.
2: Como é?
1: Agora nós vamos cantar, sabe o quê?
2: O quê?
1: Vamos cantar uma lambada.
2: O que é uma lambada?
1: A tua prima de perna reganhada.
2: Ei, para aí, cavalo. Para aí, vamos cantar no céu.
1: Não quer desse jeito,
2: deixa
1: não?
2: De fuleiragem.
1: Pois vamos cantar assim. Tudo quanto eu perguntar, você vai dizer é mais de 100, é mais de 100.
2: É mais de 100, é mais de 100.
1: Se eu disser quantas mulheres você tem, você vai dizer é mais de 100, é mais de 100.
2: É mais de 100, é mais de 100.
1: Você gosta de mulher?
2: Ah, demais.
1: É, mulher, farinha e rapadura daqui dá valor, que ele é cearense.
2: Perfeitamente.
1: Já sabe, não pode diminuir a conta.
2: É mais de 100, é mais de 100.
1: É mais de 100, é mais de 100.
2: Deixa eu ver se eu decorei. É mais de 100, mais de 100, mais de 100, mais de 100.
1: Pronto, já vou começar.
2: Vamos.
1: Mais de 100, mais de 100, mais de 100, mais de 100.
2: Mais de 100, mais de 100, mais de 100, mais de 100.
1: Quantos pandeiros você tem?
2: Só esse aqui mesmo.
1: Não, você tem que mentir, ele tem mais de 100 pandeiros.
2: Ah, então tá bom.
1: Tá bom?

0: Tá lascado mesmo, rapaz.
1: Peraí. O cara que diz que a mãe dele tem mais de 100 machos
0: é
1: um
0: colega. Agora é o seguinte: você vai cantar comigo agora outro diferente.
1: Peraí, eu já tô ganhando de 1-0.
0: Você esculhambou a minha mãe, agora eu vou dar valor à sua mulher.
1: Você vai dar valor à minha mulher?
0: Se eu disser assim: sua mulher jogou no bicho, que a tua mulher gosta de jogar.
1: Gosta de todo tipo
0: a
1: de
0: jogo. A tua mulher é jogadora.
1: Sim, senhor.
0: Então se eu disser: a sua mulher jogou no bicho.
1: Eu digo o quê?
0: Ganhou no bicho.
1: Eu digo: ela ganhou no bicho.
0: Ela ganhou no bicho.
1: Tá bom demais.

0: Nada de jogar, tinha mania que ela sonhava de noite e me dava o bicho de dia.
1: Aí não, aí é sacanagem. Já vem com sacanagem de novo falar da minha mulher.
0: Agora, Jotinho, você tem direito de botar um também.
1: Eu vou botar um agora.
0: Sim.
1: Tudo, agora você vai esculambar eu e meu pai.
0: Você e seu pai?
1: Se eu disser quem são dois cabas ladrão, você diria é você e seu pai.
0: Você, ah, meu amigo, vai esculambar comigo mesmo?
1: Tá bom, rapaz?
0: Tá bom, só você e seu pai?
1: Só eu e meu pai.
0: Não tá pode bom? Botar o Jotão no meio, não?
1: Não pode botar Jotão, não. Só eu e meu pai.
0: Só você e seu pai.
1: É você e seu pai, é você e seu pai.
0: Sou eu e meu pai, sou eu e meu pai.
1: Você tem que dizer que sou eu e meu pai.
0: Ah, é com você,
1: parceiro. É comigo, tá bom? Já tá perdendo de 2-0. É você e seu pai, é você e seu pai.
0: É você e seu pai, é você e seu pai.
1: Que ladrão, galinha.
0: Você, seu pai, tua mãe, tua madrinha, ainda tem a tua avó, tua família
1: toda. Para, não é a raça toda, não, rapaz.
0: Escuta, vai,
1: é só eu e meu pai, tá bom?
0: Vamos lá.

0: Não, rapaz, eu você tinha que dizer que
1: não, quem lascou a minha mãe foi meu pai.
0: Pois já perdeu de novo, 3-0.
1: Pois pronto, vamos cantar assim, tudo que eu disser, você dizer, eu quero, eu quero.
0: Querer o quê?
1: Seu Cegotinho, você quer ser o prefeito da cidade?
0: Eu vou dizer que quero ser o prefeito.
1: Você dizer, eu quero, eu quero.
0: Eu quero, eu quero.
1: Perfeitamente.
0: Já pode começar.
1: Cuidado pra não errar.
0: Agora, se tiver frescura, eu paro nessa.
1: Não, tá o negócio bom? Agora é do
0: vamos
1: sério.
0: Vamos cantar no sério.
1: O
0: vamos
1: negócio
0: lá.
1: É do sério.
0: Vamos

0: o jumento.
1: Eu quero. Não, aí não. Já começou com essa sacanagem.
2: Agora você se lascou.
1: Já começou com essa sacanagem.
2: Mano, jumento,
1: é melhor a gente parar com essa sacanagem.
2: É verdade.
1: Você já tá cantando muita putaria já.
2: Ah, então tá bom, então vamos cantar assim, ó.
1: Como é que
2: não tem jeito, não tem jeito, não tem jeito, não.
1: O teu pai é um viado e tua mãe é sapatão.
2: Para, cavalo, não é assim não.
1: Não fala assim,
2: vamos
1: não.
2: Vamos cantar no sério.
1: Vai.
2: E não tem jeito, não tem jeito, não tem jeito, não.
1: A tua mãe tá sem calcinha e o meu pai tá sem calção.
2: Agora lascou.
1: Assim não vai também.
2: É o jeito de eu parar, porque você só quer esculhambar a minha família.
1: Vamos fazer o seguinte, daqui a pouco a gente canta todo desafio pesado nós dois.
2: Não, para aí. Ainda tem outra música que eu fiz pra sua mulher.
1: Pra minha esposa.
2: Pra sua esposa.
1: Como é o nome da música?
2: Tudo que eu disser, você diz, só é quatro todo dia.
1: Já pode começar agora, é a conta.
2: Aí vamos outra diferente.
1: Sim.
2: Tudo que eu disser, você diz, vá de noite que eu lhe empresto.
1: Emprestar o quê?
2: Se eu disser, Rotinha, me empresta teu pandeiro.
1: Vá de noite que eu lhe empresto.
2: Agora é só de noite.
1: Só de noite.
2: Vá de noite.

0: você tá me achando com cara de viado, rapaz?
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hora, meu amigo trabalhador. Olha a hora, minha amiga dona de casa. 5:11. Bom dia, minha Bahia. Bom dia, meu Brasil. Milionários é rico, voltei pra ficar.

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0: Olha a hora, meu amigo trabalhador. Olha a hora, minha amiga dona de casa. Acerte o seu relógio pelo meu Roscoff.
1: Se te focou, fala a hora.
0: Já são 5 horas, 19 minutos. Bom dia, minha Bahia. Bom dia, meu Brasil.
1: Bom dia, Titio Falcão.
0: Bom dia, Juju. Bom dia.
1: Bom dia, Titio Falcão.
0: Bom dia, bom dia, bom dia. Já estou vendo aqui que o cantor Edson Gomes recebe alta hospitalar depois de 6 dias internados, né? Oh, que beleza, né? Bom demais. Você tá internado, recebeu alta, aí é bom demais. Daqui a pouquinho também no Jornal da Manhã, se tiver, nem sempre a garantia, delegado é preso suspeito de adulterar placa de Hilux em Vitória da Conquista. Agora você, aí você não sabe mais de quem confiar, né? Um delegado, ele foi preso suspeito de adulterar placa de Hilux em Vitória da Conquista. Bom, já disse que é um jovem de 27 anos, ele foi executado a tiros na noite de domingo. Um pouquinho essas e outras informações no programa Jornal da Manhã, se tiver. Nem sempre é garantia, né? É que o gênio bota na cabeça que não quer vir, meu filho, já fui.
2: O fruto da natureza cheirando.
0: Esse computador já voltou ao normal. É, tá lento. Esperando ele voltar ao normal aqui. E pra fazer a votação desse jeito assim não dá. Olha, Falcão, bom dia. Bom dia pra todos os seus ouvintes. E uma semana abençoada pra todos nós. Falcão, toca aí. O Menino da Canoa. Com trio Parada Dura. Ofereço aí pra Zezé Pedreiro, pra Gil Vaqueiro, Pescador Mentiroso, Ivo Vaqueiro e Carrai e a esposa. Valeu, Coxa. Um abraço, bom dia pra você, meu amigo Coxa. É, meu amigo, o computador tá lento demais, nossa. Desse jeito aqui não dá nem pra fazer a votação de hoje, hein? Vamos lá, computador. É, rapaz. Tá difícil. Bora, meu filho, trabalha.
3: E aí, Focão?
0: Opa! Bom dia, meu
3: segundou,
0: velho.
3: Segundou. E aí, eu mandei um alô pra Fábio lá no Instituto Nova Esperança, pra Roque da Viola, pra Maria, pra Dil. É, e todos que estão ouvindo, participando do programa. Valeu, Focão. Que Deus abençoe. Dê um dia de paz, tranquilidade pra todos.
0: Valeu, meu amigão. Um abraço, um bom dia pra você também, viu? Na proteção do Todo-Poderoso. Ora, computador. Abraço.
4: É nada.
0: Ô, meu amigão.
4: Campeão de audiência.
0: É nada.
4: Bom dia.
0: Que me dera.
4: Ouvindo a nova FM. Bom dia, Fábio.
0: Bom dia, meu amigão.
4: E toda a galera aqui de Itaúna e Piauí. É Tony, Fábio.
0: Ô, Tony, um abraço. Bom dia pra você, meu amigo Tony. Já se preparando para daqui a pouquinho sair para o trabalho, né? Ó, o computador tá lento. Desse jeito não dá pra fazer a votação de hoje, não, hein? Só tem mais 2 dias de votação, tá bom?
4: Dois dias. Falcão, bom dia,
0: Marcelo.
4: E aí, como é que tá? Passou o final de semana?
0: Tô calangueado. Pra
4: minha esposa,
0: tô calangueado.
4: Pra família dela. Pra minha mãe, meu pai, Jabumerim, Valda Roda Soura, Dona Anice. Pé de pano. Pra Gambira, pra
0: Daniel. Pé de pano, o homem tá na final, hein? Pé de pano,
4: hein? Zé Bala, Zé Pintor, Zé da Onça. Pra grande meu amigo também, Pio da Pilap. Pra Guedes, pra Danilo.
0: Alô, Guedes, da Frada Valdivino.
4: Da região. Todo amigo vaqueiro, Dona Angélica, do seu João aí na ruinha. Valeu, Falcão. Fica com Deus, abençoa.
0: Valeu, Marcelo. Um abraço, bom dia pra você, Marcelo. Olha, bom dia, Falcão. É louro. Uma semana abençoada pra você e pra todos os ouvintes. Manda um alô pra Pio, Marcelo, Fábio, lá de Baitaba. A Zé Vaqueiro, Pé de Pano, Gado Velho, Pastor Alcides, Paulo e Roxinha. Bom dia, professora Loura. Abraço, hein? Pé de pano tá na final, pé de pano tá na final do nosso torneio. Ah, o computador tá muito lento, de lento desse jeito não dá pra fazer votação. E vai fazer disputa no terceiro lugar.
5: Bom dia, Falcão.
0: Bom dia, Cássio.
5: Bom dia, Juju, Meneghel, bom dia, Reinan, meu querido. Aqui é o nobre Cássio Cachorrão, Falcão. Tô aqui ligado no musical sertanejo, beleza? E quero ouvir um sertanejo top, uma música top, tô aqui ligado. Deixa um alô aí pra Miguinha, pra Jovem e pra Tadeu na Fazenda, a quadra 17, pra Cosme, pra Zé de Zé Caçouza e pra Turico na Avenida Lopes, que é o Cachorrão.
0: Valeu, Cássio, um abraço, bom dia pra você, Cássio, no oferecimento do Box Pai Filhas, aí no Centro Comercial José Mota Fernandes. 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Só falar com a Dona Maridete que foi eu que mandei, tá bom? 5 horas 25 minutos. Bom dia, minha Bahia. Bom dia, meu Brasil.
1: Bom dia, Titio Falcão.
0: Bom dia, Juju.
1: Bom dia, Titio Falcão.
0: Bom dia, meu rei.

hora, bichinho, olha a hora, acerta o seu pelo meu. 5:28. Bom dia, minha Bahia, bom dia, meu Brasil. João Mineiro e Marciano, amor e amizade.

0: Moda boa, João Melheiro e Marciano, dia sim, dia não. 5:31. Ih, rapaz, o computador tá lento,
1: mano. Bom dia, Falco.
0: Bom dia, meu amigão.
1: Mandar um alô pra minha esposa aí, mas Juju, Renan, Maverick e todos os seus ouvintes. Quero ouvir aí uma música de João Mineiro.
0: Tocou Marciano, agora, tocou agora.
1: Um bom começo de semana.
0: Valeu, meu irmão. João Mineiro e Marciano.

0: tocou agora, hein? Vamos ver quem tá por aqui, Falco. Vamos ver quem tá por aqui. Vamos lá, tá lento demais.
1: Bom dia, nossa. Meu querido. Bom início dia, de Thaís. Semana. Bom dia, Thaís. Uma boa programação, uma semana maravilhosa pra noite. Tô aqui na escuta.
0: Valeu, Thaís.
1: Como sempre, em Aiquara. Beijo, Thaís Lohan.
0: Valeu, um abraço. Tudo de bom pra você também, viu, Thaís Lohan? Olha, bom dia, um alô pra Zuza, Diarone, Neto, Babão e Nilson da F4000. Valeu, é Nilson da F4000. Alô, Nilson. Um abraço, bom dia pra você, meu amigo Nilson. Meu amigo Léo do Franco tá por aqui?
2: Já te falei.
0: Léo do Frango, tá lento demais, nossa. Ô, processo lento. Fala, Léo.
3: Alô, Falcão. Fala, Léo. Aqui quem vos fala é Léo do Frango.
0: Grande Léo.
3: Quero parabenizar aí ao Sindicato Rural de Piauí, ao pequeno e grande produtor rural e a todos os vaqueiros que diretamente e indiretamente participam desse grande evento. E também parabenizar as mulheres que esse ano, né, estão também apresentando aí a sua disposição.
0: Fizeram a diferença.
3: Pavilhão, né? Um pavilhão lindo, um pavilhão com grandes apresentações. E também, meu amigo, agradecer ao meu parceiro e amigo Índio.
0: Tadinho.
3: Com esse churrasco maravilhoso, né? De grande qualidade. E não deixar de fora um abraço também para você, né?
0: Ô, Léo,
3: que é o
0: obrigado,
3: líder do Rádio Baiano.
0: Obrigado
3: pela essa moral, audiência, hein? Maravilhosa que chega nos quatro cantos da cidade.
0: Obrigado pela moral.
3: E abrangendo toda a região, né? Todas as cidades circunvizinhas, né? Então, eu quero dizer também que aqui na loja chegou os produtos que estavam faltando.
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3: 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Um abraço a todos, um abraço a toda a vaqueirama, um abraço aos participantes também, no geral.
0: Valeu, Léo, um abraço, bom dia pra você, Léo do Frango. Obrigado pela moral. Olha, bom dia, Potência. Hoje é aniversário de Antônio Novaes, aí do Japumirim. Também aniversário de Dona Valdete, a esposa do saudoso Chico. É Chico Cacheado. É semana de paz. Valeu, Joelto. Hoje não vai ter volta. Então, tô esperando aqui, Joelto. O computador tá lindo demais, hein? O computador tá processando lento demais. Quem é disputa o terceiro lugar, tá bom? Ó, eu cliquei, já cliquei em outro ouvinte lá, já tô esperando, ó. Eu vou clicar aqui agora no áudio, vou esperar, ó. Cliquei no áudio, espera, boa vontade de abrir o áudio. Vamos lá, cliquei pra rodar o áudio já. Tá lento demais, hein?
4: Bom dia, compadre Foco, bom dia, ótima segunda-feira pra todos os seus ouvintes. Mandar um alô aí pra Loura, Paulo, Marcelo na Fegã, Zé Bala, Jane Canelão, Gina no Santa Rita, Fábio, Joca da Cerâmica, todos os seus ouvintes que tem uma segunda-feira maravilhosa, um ótimo começo de semana. Passa uma mulher aí de Zé Tapera e Teodoro, qualquer um ande.
0: Pra nós, valeu, pé de pano.
4: A gente curte, minha pera. Bom dia, bom dia.
0: Pé de pano que tá na final. Pé de pano tá na final com a música Quem Disse Que Esqueci. E vai concorrer com a música linda, linda, tá bom? Valeu, pé. Olha, o Mercado Cacau aponta aqui o cacau. Cacau convencional, R$334,94. Anotou aí? Cacau convencional, R$334,94. Já o cacau com certificado, R$380,66. Esse é o mercado cacau. Quando vai pro sistema FAEB, a discrepância é enorme, tá bom? 5 horas e 35 minutos. Jorge de Altinho, nosso cego.

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0: Edu, olha a hora, minha amiga dona de casa, acerta o seu pelo meu. 5h47. Quem pediu uma música da Roberta Miranda, embora não foi essa, né? Foi a Helenise Brandão. Alô, Helenise Brandão. Alô, Helenise Brandão, bom dia, bom dia. 5h47, bom dia, Juju, bom dia.
1: Bom dia, Titio Falcão.
0: Bom dia, bom dia,
1: bom dia.
0: Bom dia, Titio Falcão. Bom dia, bom dia. Hoje não vai ter votação porque o computador tá muito lento, viu? O processo vai atrasar, tá bom? Mas a gente vai fazer a disputa do terceiro lugar, claro, e a disputa do primeiro lugar, tá bom?

0: pra nós. Aperta o seu relógio pelo meu Roscoff, 5:50. Bom dia, minha Bahia, bom dia, meu Brasil. Atendendo meu amigo Pé de Pano, alô Pano. Alô Pano, ele pediu uma música de Zé Tapela e Teodoro. Aê, tchau, mamu.
1: Esse é o nosso último encontro.
0: 5:50.

0: pra nós, tá aí, Zeta Pérez e Teodoro, tchau, amor, é o nome da música. Ei, o computador tá querendo trabalhar hoje, não.
1: Bom dia, Falcão.
0: Bom dia, Landau Alves. Graças a Deus.
1: Segundou, né?
0: Segundou.
1: Que Deus abençoe mais.
0: Hoje eu tô calangueado.
1: Tô aqui ligadinha desde cedo aqui nesse seu programa. Top.
0: Obrigado, obrigado pela moral da audiência.
1: Organizando tá bom? O almoço e agora eu vou acordar as crianças, tá certo?
0: Eita, nós.
1: Deus abençoe
0: a mulher.
1: Dia.
0: A mulher, ela trabalha fora. Ela volta pra casa, trabalha e ainda trabalha de manhã antes de sair. Ô, rapaz. 5 horas e 53 minutos. Bom dia, Landau.

Mas o problema da bica é o limo, né? E o limo, pode, a pessoa pode escorregar. É, tem que ter muita calma nessa hora. 5:55. Bom dia, minha Bahia. Bom dia, meu Brasil. Aí, Jacó e Jacozinho. Cavalo enxuto.

pra nós, tá aí, Milionário Zé Rico, nome da música, Amigo. Bom, agora eu quero te convidar pra falar com Deus, tá bom? Para o que tá fazendo e vamos acompanhar a oração do Pai Nosso, 6 horas.

Pai nosso que estais no céu, santificado seja o vosso nome. Venha a nós o vosso reino. Seja feita a vossa vontade, assim na terra como no céu. O pão nosso de cada dia nos dai hoje, perdoai as nossas ofensas, assim como nós perdoamos a quem nos tem ofendido. E não nos deixeis cair em tentação, mas livrai-nos do mal.

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0: Olha a hora, meu amigo trabalhador. Olha a hora, minha amiga dona de casa. Acerte o seu pelo meu.
1: Fala a hora aí.
0: 6:06. Bom dia, minha Bahia. Bom dia, meu Brasil.
1: Bom dia, Titio Falcão.
0: Bom dia, Juju. Bom dia.
2: Bom dia, Titio Falcão.
0: Bom dia, meu rei.
1: Titio Falcão já tá na hora de ir pra escola.
0: Já tá na hora. Tá na hora de levantar e se preparar, né? Pra ir pra escola, Juju.
2: Titio Falcão já tá na hora de ir pra
0: escola. Tá na hora de se preparar, viu? Olha, hoje não vai ter votação, tá bom? Copa do Talento. É, amanhã a gente faz a disputa do terceiro lugar e aí fica o primeiro lugar, viu? A gente veio fazer entre meu amigo Pé de Pano e minha amiga Preta. Alô, Preta, um abraço, bom dia pra você, Preta. Alô, Pé de Pano, um abraço. Pela primeira vez, Pé de Pano chega na final, né? Na verdade, Pé de Pano sempre foi eliminado no indício. Ele vacilava na escolha das músicas, né? Pé de Pano, ele escolheu uma música boa, tanto é que chegou na final, né?
3: Bom dia, Falcão.
0: Bom dia, Galo.
3: Bom dia pra toda a Vaquerama. Bom dia pra todos os ouvintes, Papa Loura, Raída, todos os ouvintes, pra você, pras crianças. Que Deus abençoe e dê um bom dia pra nós.
0: Valeu, meu velho.
3: Toda a Vaquerama.
0: Valeu, meu velho.
3: Todos os ouvintes. Galo, velho. Viu? Corda, rapaz.
0: Valeu, Galo, velho. Alô, meu amigo Coxa, sua música vai passar, viu, velho? Já tá por aqui no ponto, já tá engatilhado, tá bom? Olha, bom dia, meu amigo Falcão. Bom dia, meu amigo Cal, lá de Uberaba. Opa, Cal, bom dia, bom dia. E tá por aqui, meu amigo Jorge Bojo. Bom dia, Falcão. Em recuperação, fiz uma cirurgia na sexta-feira. Tenha calma, fica de boa, meu amigo Jorge Bojo. Fica de boa pra se recuperar, tá bom? Pra tudo voltar à sua normalidade. Um abraço, Jorge Bojo. Ô, meu amigo Tony, lá de Biratá, é as Priá, rapaz, é Priá, ó. Ô, Tony, ó. Eita, nós, tem umas 10 Priás aí. Quem tá querendo uma Priazinha é Dandara, rapaz. Dandara, mas ela tá zangada. Aí eu não vou comprar uma Priá dessa, não. Mas eu queria aquela outra Priá, pois. Aquela outra que você mostrou uma vez aí, lembra? Dandara, aquela vida que ela é Priá, ela não ia deixar voltar, não, viu? Valeu, Tony. Um abraço, bom dia pra você, Tony, lá de Birataia.
4: Bom dia, Falcão. Que é Mazola da
0: Lá. Voz da Mazola.
4: Gostaria que você mandasse um alô pra Dona Dete, minha esposa, e Baião, lá no Santa Rita, Dona Xandes da Serra. Passa uma música aí de Milionário Zé Rico, Duas Camisas, viu? Valeu, Falcão. Um abraço. Valeu, um alô pra Juju e Renan.
0: Opa, meninos, manda um beijo aí pra manda um beijo pra Mazola.
1: Um beijo pra você.
0: Aí, ó.
1: Um beijo pra você.
0: Você também, meu rei.
2: Oi, meu amigo. Eu tava com saudade de você.
0: Opa, nós. Valeu, Mazola. Manda um abraço aí pra Guedes lá na Fazenda Valdivino. Ei, meu irmão. Guedes chupou uma carambola. Eita, nós. Esse Guedes só fica entrando em enrascada, viu? Guedes chupou uma carambola, meu amigo. Acho que tava indo pra Fazenda Valdivino. E aí disse que viu a carambola lá e chupou a carambola, meu amigo. Guedes deu uma crise de soluço, meu amigo. Deu uma crise de soluço. Aí, meu amigo, qual é o nome do caba lá, rapaz? É disso, grande Edizio. Edizio sempre tá lá pra ajudar, né? Edizio foi pegar uma água pra dar a Guedes. Mas, rapaz, eu não vou nem falar a água que Edizio pegou, viu? Não vou nem falar que na hora que Guedes bateu a água pra parar o soluço, que a gente bebe água mesmo, né? Rapaz, que Guedes viu salgada a água, meu amigo, Guedes ficou retado, mas não parou o soluço não, viu? Não sei que bexiga fizeram, meu amigo Guedes da Fazenda Valdivino. Guedes, para de chupar essas coisas, viu? Para de chupar essas coisas diferentes, meu amigo. É, isso não é pra gente mais não, Guedes. Rapaz, como é que o cara... A carambola tava quente ainda, hein? A carambola tava quente ainda, disse que ele tá... Indo pra fazer, que bateu na cabeça, viu o pé de carambola. E foi lá, bateu a carambola nos peitos. Ô, oh, meu Deus do céu. Ei, Edizio. Olha, Edizio, você não faz essas coisas com o Guedes, não, meu amigo. Faz essas coisas com o Guedes, não, viu? Guedes, não sei nem o que deu, né? Ô, Marcelo, da Fazenda Fegã. Quando o Guedes passar aí, você pergunta se ele tá melhor, viu? Tava no saluço, mas. Quem uma vez chupou uma carambola também? Um abraço, Guedes. Bom dia, Edizio. Quem uma vez chupou uma carambola também que ficou ruim? Foi tia Alda. Ei, tia Alda. Tia Alda foi parar no hospital, meu amigo. Foi parar no hospital. Na verdade, a carambola, ela tem uma toxina que é prejudicial aos rins, né? Também, né? Tia Alda, uma vez, foi parar no hospital também. Eu mesmo, eu já chupei carambola, mas hoje em dia, Era minha não. Olha, hoje não terá votação, tá bom? O programa aqui tá lento, eu tô um pouco meio calangueado, tá bom? Mas amanhã eu farei a disputa do terceiro lugar. Alô, Vaqueira Minabes, um abraço, bom dia pra você. Será que a Vaqueira trocou de música de novo? Isso é dela. A Vaqueira Minabes troca de música é dela, ela gosta. Ela passa na primeira fase, depois ela vai e troca de música, eu lembro. No outro torneio ela fez assim também. Olha, bom dia, Falcão, aqui é Juirã. Né? Eu já estou aqui no Japumerim, ligado no programa. Passa aí uma música de Sem Pareia. Ofereço aí pra toda a Vaquerama de Itajibá. Valeu, obrigado, locutor diferenciado. Tenha um excelente dia. Um abraço, Juirá. Fala aí, vaqueiro. Tem um vaqueiro aí que tá precisando de um emprego, viu? Eu conheço ele, Ele, rapaz, vê aí se alguém precisando de um vaqueiro aí. É. E ele falou que trabalha nessa lida com gado aí, viu? É Jere, meu amigo Jere. Meu amigo Jere, rapaz. Bom, se tiver alguém precisando de um vaqueiro aí, viu, meu filho? Fala com a gente que o cabo é forte, hein? O cabo é bom de trabalho. Vou lhe falar uma coisa. O cabo é bom de trabalho. Jere é bom de trabalho. Uma vez eu coloquei Jere pra trabalhar lá no sítio, fazer um serviço pra mim. Quando eu cheguei lá, quase que eu infarto. Porque eu sou apaixonado por árvore. Gosto de árvore. Se cortar, meu amigo, se cortar uma árvore lá no sítio, né? É a mesma coisa que tá cortando meu coração. E aí cheguei lá, meu amigo, tinha um pé de fumo. Não era nada, só um pé de fumo. Meu amigo, ele tava cavando, só que ele falou que tava atrapalhando ele cavar. Ele picou no facão na gaia. Meu amigo, quando eu cheguei lá, só não infartei porque eu não tomei o losartana, mas eu também não gostei, não. Gostei não, porque... Falei, ó, Gera, rapaz, tu tinha que me falar, perguntar se podia cortar ou não, rapaz. Eu fiquei retado, menino. E retado que vim e foi embora. Mas é um cara trabalhador, hein? Muito trabalhador. Trabalha com a lida do gado, hein? 6:13.
5: Foi lá, bateu a cara. Ufa, bom dia aqui, Nanau.
0: Ô, Nanau.
5: Tô aqui na escuta.
0: Grande Nanau.
5: Nanau, viu, Pajô? Alô, Jô. Daniel.
6: Ô, Marcelo, dá pra pegar. Quando o Guedes passar em cima.
0: Valeu, rapaz. Alô, meu amigo Jó Vaqueiro. Alô, Jó. Um abraço, bom dia pra você, Jó. Bom dia também pra meu amigo. Meu amigo Kleber, do Mercado Animal. Bom dia pra doutora Darla. Também deve estar no sítio agora, né? Opa, nós da Clínica Veterinária, amigo Pet. Você pode levar seu bichinho de estimação lá. Vai ter que levar Theo, viu? Que o Theo despelou tudo. Não, de todo não, duas partes do Theo, né? E a gente tem que ver o que é que tá dando de errado ali em Theo, se é ração, o que é que tá dando de errado. Vou levar na Clínica Veterinária, amigo Pet, porque a doutora Darla. Doutora Darla vai ajudar o Theo, né? É um cachorro que a gente tem. Bastante querido e Theo tá calangueado também. 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Alô, Kleber, um abraço, bom dia. Doutora Darla. Meninos, manda um beijo aí pra doutora Darla.
1: Um beijo pra você.
0: Olha aí.
1: Um beijo pra você. Ô, minha amiga, eu tava com saudade de você.
0: Opa, nós amanhã eu faço a disputa do terceiro lugar, tá bom? Computador tá lento, rapaz. Quem passou o final de semana, ele passa o final de semana parado, né? Aí o sistema fica lento. Não voltou ao normal ainda, não. Alô, Léo do Frango, meu patrão.
7: Alô, Falcão. 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
7: 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Um abraço a todos.
0: Valeu, Léo, um abraço.
7: A toda a Vaquerama, um abraço aos participantes também, no geral.
0: Valeu, Léo, um abraço, bom dia pra você, meu amigo Léo. 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Olha outra coisa, não tem demora na entrega, não, viu? Não tem demora na entrega, não. Alô, Bal Tapeceiro. Alô, Bal Tapeceiro. Se quer chegar por aí, viu, Bal? Vê aí alguma coisa, um chazinho pra dar pra ele que. Ei, Guedes, que eu não sei não, viu, meu amigo? Guedes também tudo que vê chupa. É, Guedes tudo que vê chupa. Que é isso, rapaz? Você para com isso, viu, meu amigo Guedes? Você para com isso, rapaz.
8: Mas com essa dormição que tu tem.
0: Guedes, né?
8: Vê um pé de pau, encosta. É. Vê um pé de pau, encosta. Guedes, aí. É. E tu anda morto.
0: Ei, Guedes.
8: Dorme o dia todo.
0: Ixi.
8: Oxe, como é que esquenta? Aí não é pra esquentar nada mesmo.
0: Ele tá dormindo por causa do solzinho. Não sei se parou não, né? Hora dessa parou. Se não para, por sua solução direta, você não aguenta não, né? Eu não sei o que é que ele fez. De repente, sei lá, se fez um negócio de aspiração, né? Boca a boca, não sei. Eu não sei, né? Guedes tá mal. Ei, Guedes, que eu não sei não. O cara também. Para, rapaz.
9: Bom dia, Focão. Eu vou dar pra mim de Guga, mandar um bom dia aí pra toda a Vaterama aí, pra todos os seus ouvintes, mandar um bom dia especial pra Magagá. Tchau e obrigado.
0: Tchau e obrigado. Valeu, meu patrão. Valeu, meu patrão.
10: Bom dia, Focão.
0: Ô, oh, meu amigão.
10: Você tá bem?
0: Eu tô calangueado, mas tô aqui.
10: Eu tô ouvindo seu rádio.
0: Oh.
10: Amém.
0: Meninos, manda um beijo pra Arthur. Arthur ou é Bernardo? Manda um beijo pra eles, Arthur e Bernardo.
1: Um beijo pra você.
0: Aí, Bernardo.
1: Oi, meu amigo, eu tava com saudade de você.
0: Valeu, meu amiguinho, tá se preparando pra ir pra escola, né? É isso aí, eu tô meio calangueada, mas daqui a pouquinho eu tô bom, viu? Alô, Edu, manda um abraço aí, manda um alô aí pra minha avó, Dona Regina. Está aniversariando hoje. Valeu, Edu, Dona Regina, né? Alô, Dona Regina. Um abraço, bom dia pra senhora, Dona Regina.
11: Bom dia, Falcão.
0: Bom dia,
11: Falcão. Deus da geladeira. Manda um alô aí pra meu amigo Toninho da Banana. Pra Toninho. Toninho já tá na luta, já não vou ouvir não, mas manda um abraço pra ele também. E um abraço pra você, Falcão. Deus abençoe a nós.
0: Opa, nós alô, vaqueira Minabes, é sério mesmo, viu, vaqueiro? O homem tá procurando mesmo, Jerry. Caba bom, viu? Caba trabalhador, caba novo trabalhador. Tá na bom, viu? Valeu, vaqueira Minabes. Jerry. Olha, bom dia, Falcão. É Valdício da Fazenda Lusitânia. Alô, meu amigo Valdício. Manda aí, manda um alô aí pra minha pra esposa dele, a Bárbara e os filhos, Natan, Heloísa. Aí não morre sem vela. É, LN Xavier e o esposo dela, Gideon. Aí na Fazenda Águas Claras. Alô, Lenilton Nunes. Tá mandando um abraço pra você também, Lenilton Nunes. Valeu, meu amigo Valdício. Um abraço, bom dia pra você. Amanhã eu faço a disputa do terceiro lugar, viu? Amanhã eu faço a disputa. Aí uma música que no último torneio foi campeã, hein? Alô, meu amigo Coxa. Tua música passa depois dessa aí, viu, Coxa? Bom, acho que hoje não vai ter jornal da manhã não, viu? Porque eu já falei com o Gênio aqui que eu não vou ficar aqui não. Eu tô de olhado, tô calangueado, mas tô bem.

Opa, nós 6:22. Alô, meu amigo Diarone. Um abraço, bom dia pra você, meu amigo Diarone. Opa, nós. Mandar um contato também, viu? 6:22. Bom dia, minha Bahia, bom dia, meu Brasil. Essa música quem pediu foi Coxa, hein? Hoje não vai ter o Jornal da Manhã, não, viu? Hoje não vai ter o Jornal da Manhã.

pra nós, 6:23, 6:23 da manhã. Bom, e assim sendo, nós vamos findando o programa de hoje, tá bom? É, hoje não vai ter o Jornal da Manhã, tá bom, meus amigos? E meu amigo Zé Paulo perguntou, hoje vai ter a votação? Não. A votação vai ser amanhã, tá bom, meu amigo? Computador talento, vou em casa tomar um chazinho. É, meninos, vamos embora, meninos, vamos embora.

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0: Uma ótima segunda-feira para você, bom dia, uma abençoada semana. Eu sou Alexandre Novaes, já estou por aqui para comandar essa festa que é o Bom Dia Alegria. Para esse nosso encontro que acontece todas as manhãs de segunda a sábado aqui no seu mais novo amor. A você que está com seu rádio ligado, obrigado pelo carinho, muito obrigado pela audiência, pela sintonia. Você conectado com a gente, agradeço pela preferência onde você estiver. Vamos que vamos, hein? Vamos direto ao ponto. A sua realidade atual é o resultado das escolhas que você fez até aqui. Mas o seu futuro depende exclusivamente do que você decide fazer nas próximas horas. Ninguém vai construir os seus resultados por você, isso é claro. Você é mais forte do que imagina e carrega dentro de si os recursos necessários para vencer qualquer obstáculo. Não espere que as coisas caiam do céu. Faça por onde? Dê o primeiro passo no seu trabalho, nos seus estudos e nos seus sonhos. Ah, se você errar, você vai estar aprendendo. Se cansar, descanse, mas não pare. O segredo da consistência, da constância, é continuar mesmo quando o ritmo desacelera, quando o ritmo está lento. Então levante a cabeça, coloque um sorriso no rosto e decida que hoje vai ser um dia incrível. Onde você estiver, bom dia.
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0: É a manhã mais feliz, é a manhã mais gostosa do rádio. Feliz por ter você aqui na Nova. Vamos que vamos até as 12. 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Daqui a pouquinho, momento da informação, tem dicas pra você, às 9h15 tem link com as fofocas quentíssimas. O que eu sei, você fica sabendo no que rola nesse mundo maluco do saboroso, hein? Muita música boa pra você curtir nessa segunda-feira, minha amiga dona de casa, aquele cheiro no coração. Aproveite para seguir a Nova aí no seu Instagram, 9FM89. Nosso WhatsApp, 98806-8468. 98806-8468. Você manda aquele alôzão para quem você quiser. Pede o seu alô e eu mando esse alô para você quando você estiver ouvindo a gente.
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0: 8:04 na 9, a nossa primeira de hoje. Vem com Jorge Matheus. Só se for sozinho.

Sul do Lagoa Cidade, na sua 89,3, fechando a nossa primeira sequência de hoje. Só de música boa, né? Minha Felicidade, Gabriel Elias e Roberta Campos, a Chave, Cláudia Leite. Bom dia, alegria que é no oferecimento. 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
1: Vamos à nossa primeira dica de hoje. 8h21, você que está chegando agora na Nova Bom Dia, muito obrigado pelo carinho, obrigado pelo rádio ligado. O Complexo B regula a produção de energia no corpo e garante o funcionamento correto do sistema nervoso. Ele é composto por 8 vitaminas essenciais que o corpo não armazena, exigindo consumo diário através da alimentação ou suplementação. Aumenta a energia física, protege o cérebro, melhora o humor, fortalece o cabelo, renova a pele, ajuda o coração e evita a anemia. E você encontra alimentação origem animal e origem vegetal. Carne vermelha, peixes, ovos, leite, queijos e fígados. Vegetais de folhas escuras, leguminosas, grãos integrais, castanhas e sementes. Essa foi a dica de hoje. Daqui a pouquinho mais momento da informação.
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0: 89,3. Também temos o som do Jimmy Cliff, Nice Free Now. Daqui a pouco eu tenho mais música boa pra você. Bom dia pra Anne no Japão Mirim, tá ligada? Tá ouvindo a gente? Quando ouve essa música, fica animada, né? Ótima segunda-feira pra você, ótima semana. Toda a turma boa do Japão Mirim. Valeu, obrigado pelo carinho, pelo rádio ligado. 8h29, bom dia, alegria no oferecimento da Chame Gás, Super Gás Gás. 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
1: Vamos à dica de hoje, uma dica rapidinha para você que está ouvindo a gente, já começando a semana. Deixe o almoço pré-pronto. Assim você vai evitar o estresse da cozinha logo no início do dia, logo no início da semana, né? Deixe, quando começa a segunda-feira, fala, pô, segunda-feira tá daquele jeito, né? Aquela moleza, aquela preguiça. Pronto, afaste essa moleza, essa preguiça, pra você começar a semana mais embalado, hein? Mais alto astral, mais positivo. Então, pra evitar esse estresse na cozinha, já sabe, é só deixar o almoço pré-pronto. 8h34.
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1: Se seu passado falasse, Daniel Vieira.

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1: 8h49, vamos à última dica de hoje. Use antioxidante, aplique vitamina C para iluminar a pele e combater o aspecto cansado. Essa foi a dica de hoje, aqui no Bom Dia Alegria, na sua 89,3. Lembrando que 9h15 tem link com as fofocas quentíssimas.
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1: Matheus e Cauã, saudade boa, 8h50.

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0: 9:02 na sua 89,3, na manhã mais gostosa, mais feliz do rádio. Tá aniversariando hoje. Parabéns pra você, felicidade, saúde, muitos anos de vida. Feliz aniversário pra você que está completando idade nova. Pra você. Daqui a pouquinho tem link com as fofocas quentíssimas. 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Vamos que vamos, vem comigo que eu vou com você. Eu sou Alexandre Novaes, na sua manhã de segunda-feira, fazendo a sua festa.
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0: 9:03 por você, Frejá.
2: Por você.

Tem nosso primeiro beijo em vocês, JP Flowers Miley Cyrus. Daqui a pouquinho tem link 9:15 no seu mais novo amor. Elisângela, bom dia. Tá ouvindo a gente, curtindo a nossa programação, curtindo Bom Dia Alegria. 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Daqui a pouquinho tem link.

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1: 9h21, vamos com o nosso primeiro link. Antes, mandar aqui bom dia pra Camila, tá ouvindo a gente, o Elenilton também ligado aqui na Nova. Valeu, Camila, ótima semana, uma ótima segunda-feira. Johnny Depp está oficialmente de volta a grandes produções do cinema norte-americano após um longo período longe de Hollywood devido aos seus processos legais no passado. Para sua reestreia na Meca do Cinema, o ator vai assumir o papel principal em Ebenezer, uma nova e sombria adaptação do clássico Um Conto de Natal, escrito por Charles Dickens. Com a direção do cineasta Ti West, o projeto promete explorar nuances inéditas do famoso avarento. Especificamente, a produção busca resgatar a versatilidade performática que marcou a carreira do astro em grandes sucessos do passado. Daqui a pouquinho tem mais link pra você, mais fofoca.
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1: 9h22.

0: Lorena e Sete Dizeres, 9h33 na Nova. Com carinho já, ao falar a verdade, Cidade Negra. Bom dia pro Jorge, Gari ligado aqui na Nova, 9h34. 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
1: Olá, de volta com o Link. Mais uma pra você ficar por dentro que rola nesse mundo maluco dos famosos. Com os preparativos para o retorno da Dança dos Famosos ao Domingão com Hulk, a equipe do programa adiantou aos telespectadores os nomes dos profissionais que vão comandar os ensaios da temporada. O reality, com estreia marcada para o dia 16 de agosto, vai reunir campeões de edições passadas, rostos conhecidos do público e novos talentos de pistas. Desse modo, o grande destaque da escalação fica por conta dos vencedores do quadro. A professora Thaís Souza, que ergueu o troféu na temporada passada em parceria com o ator Silvério Pereira, volta para defender o título. Além disso, o coreógrafo Roland Ro reforça a equipe, campeão no ano de 2023, ao lado de Priscila Fantin. A paraense traz sua bagagem na dança de salão para buscar o bicampeonato. Sendo assim, a formação dos coreógrafos destaca a representatividade nortista da pista. A convocação de Jaque Paraense consolida um trio do Pará na atração ao lado de Thaís Souza e Roland Ro. Vale lembrar que Jaque Paraense conquistou a semifinal na última edição em dupla com o ator Davi Júnior. Daqui a pouquinho tem o último link.
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Sim, mim. Eu te seguro, Panda, pra fechar mais uma sequência de música boa. Vida, Jonete, Frederico e Michele Andrade. 9h47.

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1: Link. 9h50, último link de hoje do Bom Dia Alegria. Ó, surgiram boatos de que o sertanejo Gustavo Lima teria feito as pazes com a Rede Globo e que estava tudo certo para ele conceder sua primeira entrevista ao canal depois de 2 anos de uma grande briga. Depois de publicar a informação, o portal de Léo Dias voltou atrás e explicou que a verdade é que Gustavo Lima não selou a paz com a Rede Globo e o sertanejo não dará entrevista nenhuma à emissora na festa do Peão de Barretos no dia 22 de agosto. O próprio sertanejo tem dito a amigos que a transmissão da Globo é um acordo do festival com a TV e não tem nada a ver com ele, ou seja, os boatos de que ele iria conceder uma entrevista são mentirosos e a mágoa dele com a emissora continua. Vale lembrar que em setembro de 2024, Gustavo anunciou que cortaria relações com a emissora após 2 semanas seguidas de reportagens no Fantástico, acusando-o de lavagem de dinheiro. Lima foi inocentado pela justiça e o pedido de desculpas nunca veio. Ele chegou a pensar em processar a TV. Agora, com a transmissão do show negociada entre o festival e o canal, será que Gustavo Lima vai aproveitar para cutucar a emissora ao vivo? Vamos aguardar, hein? Link de volta no Tarde 89, 9h52.
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Pato, rola as pedras na 89,3. Conquista bochecha. Foi mais uma hora aqui do Bom Dia Alegria.

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0: volta, aqui na sua 89,3. Alexandre Novaes com você no seu mais novo amor. Nessa manhã maravilhinda de segunda-feira. Semana começando com tudo. 10:04, bom dia, alegria. 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Até às 12 horas, bom dia, alegria!
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0: Tão feliz, Tiaguinho!

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0: Isso. Isso tudo bem.
1: Jovem Dionísio, tô bem na sua 89,3 envolvidão, Rael. Isso tudo bem. 10h14, bom dia, alegria no oferecimento, BBB Borges, bom e barato. 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

Jota Quest e Tim Maia, sendo farol 10h31 aqui na sua 89,3. Sorry, Just Bieber. 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Vai chegar rapidinho na sua casa. 10h32, daqui a pouco eu tô de volta.

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2: Dez e 49, Sandra Sá, olhos coloridos.

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0: Olá para nossa última hora, eu sou Alexandre Novaes com você até as 12 no Bom Dia Alegria, no oferecimento Boticário, Colégio Montessori, Santo Agostinho, Chame Gás, Super Gás Brás e Borges Supermercados, BBB Borges Boi Barato. Vamos, vem comigo que eu vou com você até as 12, às 12 horas, tem Celso Rommel, Jornal da Nova.
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0: Tudo vai ficar bem, Marília Mendonça.

Legal o som do Vitor Clay, o sol aqui na sua 89,3, 11:14. Bom dia, alegria até as 12 horas, oferecimento. 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

Temos você ouviu também, Diego Vitor Hugo, Tubarões. Bom dia, alegria, volta amanhã às 8 da manhã no oferecimento Boticário, Colégio Montessori, Santo Agostinho, Chame Gás, Super Gás Brás e Borges Supermercados. Vem aí, Celso Rommel e o Jornal da Nova. Tô indo nessa, se Deus quiser, estarei de volta amanhã às 8 da manhã. 11h50.

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0: Tá legal, minha gente, estamos com 12:02, está começando o seu programa Jornal da Nova, hoje com os seguintes destaques. Dia dos Pais este ano foi o último com a licença paternidade de 5 dias no Brasil. Debate da Band pega fogo na Bahia, Jerônimo diz que a ACM Neto se aproveita do nome de Lula. É destaque no IPAU Online, em Tancredo Neves, homem procurado por homicídio qualificado é preso às margens da BR-101. Também as informações chegando aí com os repórteres Dig Moral, com Del Santos, direto de Jequié. As notícias que o povo quer saber, chega Dig Moral trazendo as suas informações para esta segunda-feira. Fala, Dig, boa tarde.
1: Valeu, valeu. Forte abraço, meu caro Celso Rômio, aos ouvintes do Jornal da Nova, você também, Falcão, boa tarde a todos. Vamos nossos destaques desta segunda-feira. Daqui a pouco vamos trazer aquela situação daquela mulher que matou aquele homem com golpes de faca. E ainda, 2 motociclistas foram presos após passar correndo demais ao lado de uma viatura. Onde? Peraí, detalhes daqui a pouco. E ainda, essa mulher que morreu, rapaz, essa idosa, no centro de abastecimento aqui em Piauí. Todos esses destaques e muito mais daqui a pouco aqui no Jornal da Nova. 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É com você, Celso. Já que eu volto, é pai bola.
0: Muito bem, Dig. Vamos chamando agora ele, o repórter que tem a informação. Ele tem a senha da notícia, passeia, traz a informação que acontece na região de Jequié. Como é que está a cidade Sol, Del Santos? Boa tarde.
2: Boa tarde, Celso. Boa tarde, Falcão e ouvintes do Jornal da Nova. Homem foi morto a tiros no bairro do Mandacaru. Jovem de 28 anos encontrado morto dentro de casa. Condução à delegacia por tráfico de drogas. Polícia Civil é acionada após encontrar feto dentro de sacola. Todos os detalhes daqui a pouco aqui dentro do Jornal da Nova.
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0: Legal, minha gente, estamos com 12 horas e 5 minutos, 12 e 5, aquele abraço, cidade, alô, região, você ligado na Nova. Alô, comunidade, você que interaja, você que está com a gente nos mais distantes pontos da região, desde você que se liga na Fazenda Lua Nova, os amigos ligadinhos também na região da Fazenda Corcovado. Alô, pessoal, sintonizado também aí nessa região bonita, aí da Fazenda Sempre Viva aí em Birataia, pessoal ligadinho também com a gente, aí na região de Córrego de Pedras, a você ligado aí na região também da Coroa Verde, a todo o pessoal sintonizado em Barra do Rocha, em Ubatã, em Gongugi, Itapirama, você de Nova Palma, aquele abraço, comunidade querida da Aparecida, você do bairro 2 de Dezembro, amigos da Rua da Granja, a você que sintoniza aí nas mediações do HGI, o Hospital Geral de Piauí, pessoal ligado também aí na região do bairro Santa Rita, você ligadinho na região da Rua da Banca. E você sintonizado também aí na região da Avenida Contorno. Alô, você da Benedito Lessa. Alô, pessoal da Benedito Lessa. Você que vai chegando agora para almoçar, né? A você que vai chegando para almoçar aí na região da Benedito Lessa, para saborear essa gostosa carne do couro do boi, né? Com a farofinha da carne cozida do couro de boi, com o arroz, o feijão e ainda o chuchu. Bom apetite, ouvinte, amigo, diga Falcão, boa tarde.
1: Fala, Celso, grande abraço, boa tarde para você, boa tarde para todos, rapaz, você foi longe agora, viu? Essa chamada também bistunta, né? Antigamente fazia bistunta.
0: Mas carne... estados não conhecem como bistunta, né? Chamada da carne do couro do boi. Bistunta
1: é um pedaço, um pouquinho de cada ali. Tinha um pedaço da carne do couro do boi ali que fica, né? Aí pega outro miúdo ali e vai misturando e faz aquela bistunta. Faz aquele moizinho, faz uma bistunta. Rapaz, eu lembrei na década de 80, meu amigo. Aquele curral da matança ali, que o doutor Gilson tirou, que diga-se de passagem, até hoje ele lembra que foi um dos maiores feitos dele.
0: Porque realmente era de junto ali da cidade.
1: Realmente, né? Foi. E as crianças com aquele
0: Berne.
1: Berne, né? É. Antigamente chamava Berno. Era Berno. E aí, meu amigo, as crianças adoeciam realmente. E a gente levava pra casa uma bistuntazinha. Eu voou, meu amigo.
0: Vai na bistunta, cozida.
1: Ou cozida ou frita.
0: Não é carne dura.
1: Não, tu é doido, bistunta é luxo, rapaz.
0: Não hoje, é carne dura.
1: Hoje, olha, muitas pessoas vão mandar mensagem pra cá e vai relembrar que já comeram a carne do couro, a carne do couro ali, ó.
0: A carne do couro do boi. Carne do couro, que vem colada no couro.
1: Fica colada no couro ali. É uma delícia, viu? Agora eu coloco.
0: Ela não é tirada de grande quantidade, porque.
1: Não, é umas fatiazinhas.
0: Fatiazinha
1: é umas fatiazinhas com cuidado pra não furar ali, né?
0: Não furar o couro.
1: Cuidado.
0: Pois é, não pode furar o couro na hora de fazer o tratamento, né? Da bistunta, tem que ser com cuidado, uma faquinha
1: bem,
0: afiada.
1: Bem afiada, viu?
0: Bem afiada, e tem que saber, tem que ter a manha, porque senão fura.
1: Não, agora, eu acho que hoje em dia não tem essa prática mais não. Mas antigamente, quando o boi era matado assim, clandestino, de maneira clandestinamente. Mas hoje em dia não, porque tem o matador ali, né? Eu acho que não tem.
0: Você chegando o rapaz que trabalha lá, conversando com ele.
1: Será?
0: Deixando assim, R$20 na mão dele, ele tira.
1: Você sabe que o couro é aproveitado, né? Você não pode estragar o couro ali. Acho que hoje mais não, porque hoje facilitou demais, Celso. Hoje em dia, se você quiser comer uma picanha, você vai lá e compra uma picanha.
0: Mas não é todo lugar que vende.
1: Mas não, você trabalha um dia todo pra comprar um quilo de picanha.
0: A carne do couro do boi é difícil você achar assim. Você tem que mandar encomendar.
1: Não, tem encomenda. Aqui, ó, Zé Carlos Pedreiro aqui mesmo. Ele mesmo aqui, ó. Ele vai lembrar do tempo que ele era requenguela aí. Que antigamente era assim.
0: Sério. Daqui a pouco eu vou ouvir o Zé Carlos.
1: Cardápio de primeira,
0: vamos pimentinho. Cardápio bom, cardápio top, cardápio que não fala mal de ninguém. Olha, estamos com 12 horas e 8 minutos, programa Jornal da Nova, que nós vamos interagindo, que nós vamos conversando, tá acontecendo, né? A edição 2026 da exposição agropecuária de Piauí, da Força da Terra, o Encontro de Raças. Daqui a pouco eu tenho aí a entrevista com as mulheres no agro, lá no site Piauí Online, o repórter Rick Andrade, né, está por lá e trazendo sempre as informações que você acompanha lá no Instagram também do site Piauí Online. Outra informação que a gente traz aqui hoje é sobre a violência na Bahia e sobre o debate de ontem. Você assistiu o debate na Band entre os pré-candidatos a governador? Rapaz, tem cenas aí que nos chamam a atenção, porque poucas vezes eu me lembro de ter visto o candidato do PT, seja ele quem for, o Rui ou Wagner, agora Jerônimo, em uma nítida posição de confronto com seu adversário, o que mostra claramente que não está em posição confortável. Mas isso também podemos aplicar a Semi Neto, que se ele tivesse com a distância boa na pesquisa, cadê que ele iria ao debate? Não iria. Se foram ao debate, é porque todos estão embolados na pesquisa. E cada um tentando defender o seu lado para não cair, para não perder os pontos que tem. Agora, tem um detalhe. Na Bahia, o presidente Lula tem ampla vantagem na pesquisa de intenção de voto. Então, quer dizer, o marqueteiro já chamou a Semi Neto e falou: você tem que dar um jeito de bater em Jerônimo sem bater em Lula. Olha que tarefa difícil, né? Difícil. Ele tem que morder e assoprar. Quando eu for falar mal de Jerônimo, tem que dizer: mas o presidente Lula não tem culpa. Porque ele batendo em Lula, ele vai perder um pouco da sua intenção de voto, porque muita gente que vota nele não é o voto casado nível federal. Mas eu daqui a pouco vou estar ouvindo aí o povo. O que é que você achou do debate de ontem? Os temas importantes da Bahia receberam, na sua opinião, a abordagem necessária? Porque a crítica que eu tenho ouvido aí nas redes sociais, inclusive, foi que eles procuraram muito se atacar, se bater, mostrar o fraco de um e do outro, e não trouxeram planos detalhados sobre como pretendem resolver os principais problemas e inquietações dos baianos. E de longe, o maior deles hoje, qual é? A insegurança. A Bahia é o estado que tem índice de insegurança pior no Brasil. Mais de 10 cidades da Bahia estão entre as mais violentas do país. Hoje tá qual, Falcão, na frente aí?
1: Hoje, aqui na Bahia, é o Nápoles. Na Bahia, é o Nápoles.
0: É o Nápoles.
1: Perdendo, pra terra de Chico Anísio.
0: Mas vai girando assim, né? Um dia é o Nápoles,
1: outro
0: dia
1: foi Aurélio Leal, foi Jequié, foi Santo Antônio de Jesus, Dias D'Ávilas, e aí vai saindo de
0: uma. Só não foi Piauí, né?
1: Não, Piauí não.
0: Nem vai, com fé em Deus, nunca vai.
1: Tomara que não.
0: Nunca vai. Ó, então é isso. Você ouviu eles falarem alguma coisa nesse sentido? Olha, gente, se eleito for, eu tomaria as seguintes medidas, ó. A, B, C, D, E. Vou fazer tudo. Não. O tempo que estava com o microfone na mão foi para dizer que fulano e Beltrano é que é o culpado. Que fulano não resolveu. Seu pai, seu neto, seu avô não resolveu. E agora você quer resolver. É o Jerônimo, né? Aí o ACM Neto tem que bater também. E quando bate, ele tem que poupar Lula. Porque se bater em Lula, ele está atirando contra o seu próprio pé. Então é um negócio difícil. Essa política na Bahia está ainda indefinida, viu? Está indefinida. Muita gente dizendo: ah, Semi Neto já ganhou. Será? Será que já ganhou mesmo, minha gente? Eu também pensava isso. Eu também. Não, que estão dizendo assim que o negócio dele está adiantado, que praticamente ninguém derruba, né? Mas eu vejo assim: se ele tivesse muito lá na frente, ele não ia no debate ontem, não. Porque o costume é esse, né? Pessoa, quando está na frente na pesquisa, não vai no debate para não ser atacado, não receber saia justa, não entrar numa situação. Porque hoje é assim também, ó. A pessoa vai no debate, o candidato, né? Quando termina o debate, seus correligionários pegam os melhores momentos dele no debate e botam: ó, como ele arrasou fulano, ó. Aí o outro também, os seus correligionários fazem o mesmo. Editam, pegam os principais pontos e botam: ó, é fulano, acabou com o Beltrano. Não é assim, Falcão? É. E aí bota quem tá assistindo: rapaz, é mesmo, ó. Fulano ficou sem ação, mas não vê a resposta, qual foi e tal.
1: Vou ficar falando do debate, tá falando debate, eu tô só aqui ouvindo. Só tem dois nomes, né? Não tem jeito.
0: Não, tem sempre um tal, assim. Tem um tal de Mansur
1: não,
0: também.
1: Não, mas infelizmente, só fica dois nomes mesmo. Tanto em nível estadual, nacional, se destaca, a política fica sempre polarizada, né? Entre dois grupos.
0: Sempre políticos. Assim.
1: Sempre desse jeito. Eu, desse e nada jeito. De você citar outro nome, porque na verdade
0: não tem.
1: Os dois que chamam atenção, né, nas pesquisas são a Semi Neto e Jerônimo, né? Jerônimo que está aí tentando manter o PT no cargo aqui na Bahia, que já vai interar o quê? Vai para 24 anos, né? Intera 20 anos agora de PT,
0: 24.
1: Vai pra, não, se ganhar,
0: vai se pra ganhar, 24. Vai pra 24. Ganha, e 24. O grupo de ACM Neto ficou. De ACM 40, Neto não, de ACM, 40. 40. Então, quer dizer, um não pode falar do outro. O grupo de ACM, desde o seu avô e agora o neto, né? Ficaram mais de 40 anos no poder.
1: Que já tem um tempo bom, viu? Já tem um tempo bom. O grupo de ACM Neto tentando voltar ao poder aqui na Bahia. E vou te falar. É difícil. Lutar contra a máquina é difícil. Difícil. Eu quero ver quando é que vai acabar essa coisa de reeleição. Porque a discrepância é enorme, né? De quem está no poder para quem quer entrar.
2: E é injusto, porque quem quer entrar não tem a mesma máquina para usar.
1: Não vai ter a mesma máquina. O homem está inaugurando tudo.
2: Trocando em miúdos é dinheiro do povo.
1: É claro, é dinheiro do povo que está
2: sendo usado.
1: Dinheiro
2: do povo está sendo usado eleitoralmente. Mas, enfim, aguardemos aí. Falaram que ia ter agora, seria a última reeleição.
1: É, foi isso, realmente. É,
2: mas a coisa parece que não andou.
1: Vai para 5 anos, né? Se por acaso.
2: Que iria para 5 anos.
1: Mas que tô.
2: E a partir daí não ia ter mais a reeleição. Mas vamos ver. Eu acho injusto para quem está concorrendo contra a máquina, né? Ter essas mesmas facilidades.
1: Agora, o cidadão começa a votar com 16 anos, né? É. Quando ele participar de 4 eleições, ele já está praticamente 50, já está chegando 50, né? 4 eleições.
2: Com 4 eleições.
1: Se isso é se pôr para 5 anos o mandato, né?
2: Pois é. Olha, 12h15, 12 horas e 15 minutos. Daqui a pouco eu trago informações, inclusive informações a respeito dos festejos de São Pedro, que aconteceram no final de semana em Córrego de Pedras. A prefeita Larissa esteve por lá, conferindo de perto a alegria da população de Córrego de Pedras e Itaibó, né, que já é distrito ali de Jequié, mas o pessoal confraterniza. Daqui a pouco eu trago mais detalhes e a sua participação pelo zap 8806-8468 no programa Jornal da Nova, que dá um tempo e volta. Já, já.

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0: Bom, minha gente, estamos com 12 horas e 23 minutos, programa Jornal da Nova. Deixa eu passar aqui para ouvir o povo, mas antes quero lembrar você que nós estamos ao vivo no oferecimento da Gamil, a sua loja parceira do Homem do Campo. 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Falando em Colégio Aprovado, eu vou estar aqui fazendo o sorteio, não digo nem sorteio, porque não é prêmio, né? Mas estou aqui já fazendo a busca por aquela pessoa que está precisando de uma cadeira de rodas. Mas tem que ser, porque tem um ainda, do Colégio Aprovado. Mas tem que ser uma pessoa em extrema necessidade. Porque a pessoa que tem condição, né, gente, não vai querer tomar, não vai querer tirar de alguém que está realmente sem qualquer recurso e que precisa mais do que nunca dessa cadeira de rodas, né, Falcão?
1: Com certeza, tem que ser uma pessoa que realmente não tenha assim, condições de estar comprando. Às vezes a família até pode, sabe, Celso? Mas se acostumaram, assim, as pessoas às vezes se acostumou, embora fazer uma vaquinha, embora fazer, mas a pessoa tem assim, tem bens para desfazer, as pessoas não querem desfazer os bens, porque já sabem que tem aquele sistema da vaquinha.
0: Isso.
1: Né? Então, assim, se você tem condições, compre, porque a que Celso tá doando, que Celso não, no intermédio do programa que ele tá fazendo a doação, é para as pessoas realmente que têm aquela necessidade, que não tem condições de arcar com a despesa de uma cadeira de roda.
0: Pois é. Olha, 12 horas e 23 minutos, deixa eu ouvir aqui, inclusive te mandei já, Falcão, um dos momentos do debate da Band entre Jerônimo e ACM Neto. O que me chamou a atenção foi que o Jerônimo, ele resolveu usar o momento em que era atacado para puxar aquela coisa do indígena, do negro, acusando o ACM Neto de estar fazendo uma espécie de uma humilhação, né? Você me trata assim porque a minha origem é indígena, sou negro. E aí, será que tem a ver, minha gente? Vamos ouvir esse momento, daqui a pouco ainda vou passando outros, né? Mas esse momento me chamou a atenção, vamos ouvir.
2: Júlio, o senhor deu uma entrevista dizendo que o buraco ali na BR-324, que liga Salvador à Feira de Santana, estava tapado. No mesmo dia, passaram por lá várias pessoas, que aliás usam essa, que é uma das rodovias mais movimentadas do Brasil, e passaram filmando o buraco, inclusive deram um apelido, Buraco do Gero. É claro que eu não quero falar aqui de buraco, até porque não é um buraco, é uma cratera. Eu quero falar aqui do símbolo que isso representa. Governador Jerônimo, o senhor mentiu naquele momento à população baiana ou o senhor estava mal informado e mal assessorado pela sua equipe? Porque o senhor disse que o buraco estava tapado e foi desmentido imediatamente pelo próprio cidadão baiano que usa a BR-324. Era mentira do senhor ou era desinformação do senhor e da sua equipe?
3: Candidato, 4 minutos.
4: Eu quero me dirigir a você da forma como este cidadão trata as pessoas. Primeiro foi prometer uma surra no Lula. Você é anti-Lula. Você não gosta do Lula. Você aproveita da carona do Lula. O Lula, inclusive, essa semana falou algumas coisas sobre essa relação. Depois, o candidato Mansur foi ignorado aqui. Você disse, eu não vou responder uma questão dessa. Você, há um tempo atrás, disse que iria me humilhar. Sua forma de governar é essa, irmão. Tem gente que não tem jeito. Porque seu coração diz isso. Seu coração quer isso. Humilhar as pessoas. Tratar as pessoas como se nós fôssemos iguais. Você me trata assim porque a minha origem é indígena. Sou negro, sou filho de vaqueiro. Como os patrões tratam os trabalhadores empregados. Eu não quero, não desejo ver a Bahia governada dessa forma, daquela forma do passado, com chicote na mão. Eu vim aqui hoje, candidato, debater propostas. Você é desrespeitoso com as pessoas. Eu não vou lhe tratar nunca de mentiroso. Você foi prefeito de minha cidade, do Salvador. Você foi deputado. Não cabe bem a nós chamar uma pessoa que está aqui num debate de mentiroso. Teu estilo de tratar as pessoas é sempre assim. Sempre. E não vai mudar, não. Você tratou com o Zé Ronaldo. E agora vem elogiando o Zé Ronaldo. Zé Ronaldo chorou pela forma como você tratou ele. Não sei o que aconteceu, mas agora estou fazendo campanha. É direito, é do mesmo partido. E depois você foi consertar e disse que a quem você escolheu para substituir Zé Ronaldo sem conversar, não tinha voto. Então é uma ida e vinda, um desequilíbrio, um formato que... Eu vim aqui hoje para a Band com expectativa, eu debrucei, eu estudei com minha equipe, eu me preparei, recebi um conjunto de sugestões dos meus aliados, dos meus correligionários, para vir fazer um debate de alto nível, de meio ambiente, de educação. Não foi esse debate que eu vim aqui. Eu estou falando aqui agora com o coração. Então...
0: Ele se preparou mesmo, hein? Se preparou porque, com certeza, alguém do marketing falou ao governador o seguinte: na hora que ele lhe perguntar alguma coisa que o senhor não souber responder, você chama para o outro lado. Começa a falar aí da humilhação, do preconceito, que aí você não responde a pergunta ainda sai de bom. Que eu acho que foi esse o golpe dado aí. Falo assim, golpe em sentido... numa luta, né? Quando existe uma luta, existem os golpes, né? Jiu-jitsu, capoeira, enfim. Eu acho que esse golpe que ele fez, assim, falou: ó, eu não vou responder, que se eu entrar nessa pergunta aí vai dar problema. Eu não posso dizer que eu sou mal informado, que minha equipe não me informou, que eu fui incompetente. Eu vou sair por outro lado e vou dizer essa coisa do racial, do negro, da origem indígena, do patrão contra o empregado, que aí eu puxo o eleitor pro meu lado. Você acha que ele se deu bem com essa iniciativa aí, Falcão?
1: Rapaz, ele fez certo, porque o telhado é ele, né?

0: enalteceu. Ele se colocou lá em cima, né? Dizendo que eu sou o pobre que o povo escolheu.
1: Tá até tocando no nome de Zé Geraldo, que Zé Geraldo chorou. Que
0: Zé Ronaldo.
1: Zé Ronaldo, é Zé Ronaldo que concorreu também o cargo, mas não foi feliz.
0: Aí rodou e caiu fora.
1: E aí, meu amigo, circulou, não respondeu e pronto. Isso aí, na verdade, é uma estratégia, né?
0: Claro.
1: Ele que é telhado.
0: Ele foi bem orientado, ele falou, estudei muito, estudou mesmo.
1: Com certeza,
0: aí falou, chamaram ele e falaram.
1: Ele falou assim, você governou a minha Salvador. Ele é de Salvador?
0: Eu pensei que ele ia falar, você governou a minha Iquara, que a cidade dele é Iquara.
1: Não, né? Porque ele falou minha Salvador e eu fiquei um pouco...
0: Acho que ele quer dizer também assim, a minha Salvador, porque ele vive lá há muito tempo, né? É uma cidade que ele adotou pra viver, né?
1: E também pode até ser uma estratégia, porque você sabe que... O PT sempre perde lá em Salvador, né?
0: Ainda tem isso.
1: O PT sempre perde, então talvez uma estratégia.
0: Pois é.
1: Embora o PT trabalhe lá, sempre trabalhou, o governo do estado sempre trabalhou, mas sempre perde para a oposição.
0: Pois é, estamos com 12 horas e 32 minutos. Eu vou em intervalozinho, um jogo rápido. Eu volto já, trazendo inclusive informações sobre os cursos disponíveis no Instituto Federal da Bahia de Jequié. Você quer estudar, quer se capacitar, fique atento que daqui a pouco eu tenho uma entrevista detalhada a respeito desse assunto. Já, depois do intervalo comercial.

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0: Ok, minha gente, estamos com 12 horas e 35 minutos. Vamos com ele, o homem que sabe o aniversário de todo mundo dentro de Piauí e na região. Joelson Passos, passo a passo com você.
1: E meu amigo Celso, boa tarde, ouvintes da Nova Falcão. Que Deus ilumine e abençoe a nós, né? Hoje, nessa segunda-feira, dia 10, décimo dia hoje do mês de agosto. Já já é festa de São Roque, já já é Natal, Celso. Hoje é aniversário do Baixinho do Peixe, Celso, lá no centro de abastecimento. Clarice, no braço pequeno. Hoje é aniversário da minha amiga Leandra Rocha, a esposa de Preto, Preto de Urânia, lá na feirinha. E Holanda, essa é a irmã de Marabá. Dona Valdete, a esposa do saudoso Chico Cacheada. Sandro Rocha, lá em Biratá. Antônio Novaes, no Japumirim. Reinaldo Alves, esse é o irmão de Leônia, eletricista. E ontem foi aniversário de Dona Regina, a avó de Edu Santos, e a minha amiga Neide Pereira, mulher da pulseira de prata. Celso, Falcão, boa tarde, Deus abençoe a todos. Surubim, Pernambuco, a rainha das vaquejadas pernambucanas, o matador de onça, tá coladinho hoje aqui.
0: Ok, Joel, obrigado, rapaz. Eu estive aí naquela região de Brotas de Macaúbas, já ouviu falar, Falcão?
2: Fica mais ou menos aonde?
0: É depois de Brumado, você segue sentido Paramirim.

0: Aí você anda mais 200 quilômetros, depois de Brumado, você chega em Brotas de Macaúba, que foi onde morreu, fiquei sabendo depois, o cangaceiro Curisco.
1: Ah,
0: morreu ali.
1: De Macaúbas.
0: Em Brotas de Macaúbas, foi onde fizeram o tenente Zé Rufino, fez a emboscada que matou um dos maiores cangaceiros do Norte e Nordeste, que foi o cangaceiro Curisco, que quando morreu ali já estava bem acabadinho, né?
1: Tava bem acabado.
0: Já tava bem acabado, todo doentão. E ali foi.
1: Mas ele morreu morte natural?
0: Não, foi assassinado. Ah, assassinado, né? Foi no confronto, né?
1: Isso, no confronto.
0: Que até metralhadora na época que não tinha, chegou pra poder combater. Mas ele já não oferecia mais risco quase nenhum. Já tava tentando fugir, né? Tentando sobreviver. Mas enfim, o lugar lá, rapaz, muito bonito, gostei. Apesar de que é muito seco também. Agora, o que me chamou a atenção foi o calor, viu? Nós estamos vivendo o inverno mais quente que eu tenho notícia. E eu estou sempre repercutindo aquilo que nós temos ouvido dos especialistas.
1: É inverno?
0: Inverno.
1: Rapaz, sábado tá.
0: Nós temos ouvido dos especialistas que esse ano nós teremos temperaturas nunca vistas. Nunca vistas.
1: Efeito de El Niño?
0: Do El Niño, super El Niño. Ou seja, se é aquela coisa que você já sabe, que todo verão na Bahia é aquele Deus nos acuda, esse ano é muito mais. Seca para toda a Bahia, para todo o Nordeste, que é uma seca que, por sinal, já está sendo sentida, você não está vendo mais chover como era. E a cada ano, sendo que em setembro, as pessoas já vão ter uma noção clara do que é esse calor que os especialistas estão alertando. Mas vamos chamando aí a Maiu. É quem é Maiuza Nascimento?
1: Não, ela tá longe. Ah, você mostra longe, aqui. Milicina está ouvindo a gente.
0: Sim.
1: Está de folga hoje.
0: Ah.
1: Ela mandou um abraço aqui, para estar sintonizada. E o Finado Miquel. Ó, você falou que ele tá quebrado.
0: Miquel, tá.
1: Aqui eu gosto,
0: rapaz. Macarrãozinho, uma carnezinha assada, um lombo, né?
1: O melhor está simples, né? É. Agora, ó aí que ele vai tomar, ó. Melzinho de cacau. Um
0: melzinho de cacau e um.
1: Com álcool, né? Com mel de cacau.
0: Tá
1: com
0: batida.
1: Álcool. O mel de cacau é uma delícia, né? O que é que o ser humano faz? Coloca o álcool. Coloca a cachaça,
0: depois. E esse. Negócio de mel de cama é laço, né?
1: É, aqui é o melaço.
0: É, né? O melaço que melaço. Ele tá botando aí pra poder adoçar mais.
1: Tá legal. Pra você que falou que ele tava quebrado.
0: Rapaz, mandar um abraço aqui pra uma pessoa que tá chateada com a gente, Falcão. Ele me falou que tá muito chateado, está indignado.
1: Não, assim também não.
0: É que é menino baltapeceiro. Baltapeceiro.
1: Ele pode estar indignado com ele mesmo. Não, no momento que vai pentear o cabelo, olhar no espelho, tá, aí feio, careca, já viu lá?
0: Fala assim com o rapaz.
1: Cabelo não. Já foi embora.
0: Não fala assim com o rapaz.
1: É, deve estar indignado com ele mesmo. Ele falou que tu não leu a mensagem. Eu falei, leu sim. Foi sexta-feira. Até
0: porque a mensagem que ele tava falando que tinha alguém que ficava muito feliz quando falava o nome dele, Moral.
1: Ah.
0: Quem é? Depois você procura aí.
1: Quem é Antônio do Leite Moral? Ah, já sei quem é.
0: Quem é?
1: É Baladoi da Moral.
0: Que quando fala o nome dele, que ele
1: Baladoi da Moral.
0: Que fica só esperando pra ouvir a fala de Dig. Daqui a pouco os fãs de Dig Moral vão ter esse momento especial pra ouvir aí o ídolo, né?
1: Não, pra que ídolo não. ídolo só um.
0: Manuel Siríaco, fala aí, Manuel. Boa tarde.
2: Bom dia, Celso. Bom dia, Falcão. Ô, Celso, eu quero pedir esse pessoal aí da limpeza aí, que trabalha na limpeza pública. E temos entulho aqui na travessa aqui da rua da rua Sergipe com a rua Pará. Aqui próximo ao posto de saúde aqui. Faz aí favorzinho pra mim aí pra avisar esse pessoal aí. Vamos pegar esses entulhos aqui. Valeu, Celso. Uma boa tarde.
0: Ok, gente, ok. Obrigado aí pela sua participação, Manuel. O Falcão tava aqui lembrando, rapaz, tem um jornalista aí na Bahia que está em grande evidência nos meios de comunicação.
1: Quem tem audiência é ele, viu?
0: Não vou dizer o nome aqui, que você deve talvez saber.
1: Do Jerônimo, no dia 20. Mas quem tem audiência é ele.
0: A audiência na internet.
1: Tudo quanto é lugar. Né? Um site também, né?
0: Tá badalado. Mas esse homem não está envolvido com o negócio de desvio de dinheiro, de campanha solidária, rapaz?
1: É que não
0: é que estão dando essa ousadia?
1: É que no Brasil, rapaz, existe a inversão de valores.
0: Qual é o negócio desse,
1: que
0: não?
1: Você não entende, né?
0: Se a pessoa está complicada com alguma coisa na justiça, não pode ter microfone nem máquina de escrever na mão. Tem que tomar. Ele não pode estar influenciando, sendo que ele não consegue dar jeito nem na vida dele mesmo. Como é que ele vai influenciar os outros, rapaz? É uma coisa que eu não entendo assim, porque em outros países, quando a pessoa está numa posição de visibilidade e de repente pisa na bola, ele mesmo se afasta, ele mesmo já fica envergonhado e se afasta. Políticos, né, que já foram envolvidos em escândalo, eles mesmos já saem de cena. Aqui não. Fica ali na cara dura, respondendo a um processo por captação ilícita de recursos, porque esse dinheiro era para ser destinado a campanhas solidárias. Fala-se que essa pessoa embolsou esse dinheiro e tá aí. Parece que não teve nada.
1: E sabe? O pior, o povo fica endeusando. O povo, né, dá uma audiência maciça, sabe?
0: Ou seja, cara... é como se assim, o crime compensa.
1: Nesse caso aí, meu.
0: O crime compensa. Aí o outro que tá assistindo fala assim: ah, fulano fez e aconteceu, não teve nada, eu vou fazer igual. Tá ensinando. Porque diz que o melhor ensino que você faz é com seus gestos, é com o seu exemplo. Você quer ensinar a pessoa a aprender mesmo? Não fale não, dê o exemplo. Então está sendo dado o exemplo de que o crime compensa. Então eu acho que está havendo aí uma inversão de valores.
1: Agora sim.
0: E esse cidadão está por aí cantando de galo. Agora, não sei como é que é isso.
1: Agora, se fosse assim, fulano de tal entrou no mercado ali e roubou.
0: Roubou um sabonete.
1: Não, o que é que acontece? Vai tomar uns piados?
0: Ave Maria,
1: vai preso.
0: Coitado.
1: Fulano de tal roubou uma galinha, vai preso.
0: É capaz até de morrer lá dentro, porque ninguém sabe o que acontece lá dentro depois, entendeu? De preso.
1: Agora, né? Ficou comprovado aí o golpe, né? O golpe que foi dado, e quem tem moral hoje é ele.
0: É ele. Tá aí, inclusive, recebendo dinheiro público, porque tem propaganda, claro, no site dele, né? Propaganda do,
1: errado,
0: do setor,
1: tudo
0: público.
1: Errado no Brasil.
0: Exemplo está sendo dado ao contrário. Atenção, vamos aí resgatar os valores, porque senão a humanidade vai por água abaixo. A gente não resgatar alguns valores básicos da humanidade, esqueça que o mundo não vai ter mais jeito.
1: Isso é no Brasil. Tem muitas coisas erradas acontecendo no Brasil. Vamos pular para uma outra coisa que parece que é uma terra que não tem lei, que é a internet. Pô, se você dá um celular à criança, a criança tem um Instagram, não, tem 5 mil seguidores, 10 mil seguidores, né? Aquele negócio tudo. Rapaz, no Instagram as pessoas estão mostrando, as mulheres estão mostrando o corpo.
0: É o corpo? Você pôs o corpo.
1: Não, mas aí, pra não ser direto, né? Mostrando as partes íntimas.
0: O quê, rapaz?
1: Ah, o quê, rapaz?
0: Mostrando as partes íntimas?
1: É.
0: Não.
1: As mulheres que
0: fazem. Você viu alguma coisa errada, não tem isso, não, rapaz.
1: Não, então pronto. Deixa. É por isso que hoje tá difícil de ser criança. Tá difícil ser menino. Não tá tendo mais menino. Eu sou do tempo que. Minha mãe, como foi que falou que eu vim no mundo? Ah, um avião passou e trouxe. E aí passava um avião. Ah, avião!
0: É.
1: Tá o neném pra mim.
0: É assim.
1: Pergunta o menino hoje.
0: Rapaz. Tá assim.
1: Não, o Instagram tá.
0: Tu viu onde isso aí que eu não vi, rapaz?
1: O Instagram tá maior esculhambação.
0: Você viu isso aonde, rapaz?
1: Oh, as pessoas estão fazendo sexo e botando no Instagram.
0: Oxô.
1: Então, assim, eu quero falar que parece um terra sem lei. Não tem ninguém pra proibir aí, não, é?
0: É.
1: Não tem ninguém pra proibir, não.
0: Tá
1: mãe.
0: Difícil.
1: Acabou esse
0: tá
1: negócio difícil. De inocência de criança.
0: Tá mesmo.
1: Acabou.
0: Olha, 12h44, eu volto já com uma Jornal da Nova. Eu vou ouvir a participação do povo. A gente vai conversando aí pelo zap. Já eu vou ter entrevista aqui com o professor João Paulo, que é técnico em eletromecânica, que vai divulgar o processo seletivo do Instituto Federal da Bahia de Jequié. Quanto é que é o valor para se inscrever? Quais são os requisitos? Quais são os cursos que tem no IFBA? Quer estudar, meu amigo? Aproveite, que hoje está tudo mais fácil. Antigamente, quem quisesse ser um doutor, tinha que sair de Piauí para ir morar em Salvador, que não tinha outro lugar. E hoje está mais fácil. Aqui em Jequié, de junto, você vai, estuda, passa aí uns 2-3 anos ralando, mas depois tá com o seu diploma e pronto, vai trabalhar e ganhar o seu dinheiro. Daqui a pouco eu converso com o João Paulo e eu quero saber, você come a bistunta? Você come o cardápio da bistunta? Daqui a pouco, depois do intervalo comercial.

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6: Ah,

0: Legal, minha gente, estamos com 12 horas e 49 minutos. Vamos conversando com o povo. Ó, José. Fala aí, José. Boa tarde, José.
1: Boa tarde, Celso. Boa tarde, Falcão. Rapaz, meu querido. Rapaz, eu comia demais essa bestunta aí, viu, velho? Rapaz, pense num negócio gostoso. Nem toda carne chega aos pés dessa bestunta aí do couro do boi, viu? Da carne do couro do boi. Nutritivo, né, e saboroso. Comi muito e como até hoje. Eu gosto dela para comprar bistuta, para botar no feijão, né? Junta e pega a rabada salgada e a bistuta do couro do boi para botar no feijão. É bom demais. Rapaz, voltei no tempo, viu? E na minha infância eu comia demais isso aí, como até hoje, né? Mas naquela época a gente comia mais porque a gente não tinha muita condição de comprar uma carne melhor, né? A situação era difícil, né? Mas hoje, graças a Deus, a gente tem condição de comer uma carne boa, mas a gente não abre mão das origens, né? Eu continuo comendo a bistuntazinha do couro do boi. Valeu, galera. Que Deus abençoe vocês.
0: Mas muita coisa foi trazida como uma tradição a partir do momento de necessidade. Porque, por exemplo, a jabá era comida de pobre. E a feijoada? A feijoada, por exemplo, é a comida dos escravos. Mas aí o homem evoluiu, teve acesso a uma carne mais nutritiva, por outro lado, não abandona a feijoada nem a jabá, que agora virou comida boa, comida considerada prato nacional, Falcão.
2: A jabá, ela viaja escotada, meu amigo.
0: Escotada?
2: Jabá é escotada.
0: Quer dizer que pode ser
2: jabá
0: uma qualquer
2: boa.
0: Hora. Qualquer hora dessa, alguém pode anunciar assim, foi roubado um carro de jabá.
2: Mas aí fica mais difícil porque vai com escota, porque corre o risco de ser roubada aí aquela carga aqui.
0: Nossa.
2: Jabá boa, jabá PA, jabá dois pelos,
0: dois
2: jabertinho.
0: Pelos.
2: Tudo é caro. Coisa
0: Bertina.
2: Jabá Bertina. Ainda bem que a coisa é luxo, é caro. Então,
0: pra ele.
2: É por isso que a gente
0: paga. E era barato, mais. Era coisa só que o pobre se valia pra poder fazer a sua comida.
2: Pra tu comer um quilo de jabá, um jabá dois pelos, ou um jabá Bertinho, ou PA, sempre tem que trabalhar mais de um dia.
0: Ah, é?
2: Pai. É porque o salário é o quê, né? Dá R$54 por dia.
0: E a jabá fritinha tem o seu lugar,
2: bom,
0: né?
2: Bom, meu irmão, agora tem que tirar o sal. Não muito também, que também a jabá, se tirar o sal demais, é de amendoim, não é legal.
0: Perde o gosto.
2: É, verdade.
0: Vamos lá, passando em revista o recado do povo. Olha o Tonho aí, Tonho Gordo. Fala, Tonho Gordo.
3: Boa tarde, Celso. Boa tarde, Falcão. Tonho Gordo, Fazenda Bela Vista, bom sem farinha. Mandar uma lupa pra Alda, Adriele, Pedro Henrique, Roque do Relógio, Joel Espaço, Pastor Alci, professor da Loura, Liso, César, Borges, Gazi, Tubaína, Guedes, Marcelo, Ivo, Getúlio, Maurina, Val na Rua da Flor, Nice, né? Todos os ouvintes, Renato da Farinha, Balbino, Marielza, Renatinha, todos os comerciantes do Centro José Mota Fernandes, a todos os ouvintes do programa, né? E pedir à prefeita, Celso, que passe a máquina nas estradas. As estradas do município estão acabadas, moço. Ah, destemorado.
0: Qual o local que ele está falando? Que ele não deixou assim bem explicado, né? Onde tem que passar a máquina. Ele falou a zona rural de maneira geral, mas a zona rural de Piauí é grande. Olha o cachorrão de raça aí, deixando um recado dele. Fala, cachorrão, boa tarde.
4: Boa tarde, Celso Romero. Boa tarde, Falcão. Aqui é o nobre cachorrão de raça. Tá participando mais uma vez dos trabalhos de vocês. E falar para vocês que aqui tá tranquilo, aqui na Irmandu, subida em Baza. Tá tudo tranquilo, graças a Deus, tudo na paz. Deixo um alô aí para o nobre, o top, Digo Moral, Chico do Jornal, Pio da Pilápia, Foguinho e Fabiana e Roberto no Clube dos Maçons e todos em Piauí região, todos na Irmanduce, Jordão e Del, no Barra Antônio Lourenço, que é o nobre cachorrão.
0: Meu cachorrão, obrigado aí pela sua participação. Quem mais quer falar? Maílza Nascimento. Fala aí, Maílza, boa tarde.
5: Oi, Celso, boa tarde. Quem mais é falando? Em relação ao entulho da minha porta, fazendo aniversário já. Tem uma mulher ligada pra rádio, tem mandado áudio e até agora nada. Eu tô fazendo aniversário aqui. Será que se eu não pegar esses entulhos na minha porta quando tiver ratos na rua? Porque tá demais, já tem vários entulhos, inclusive. Estão colocando entulho em cima do outro e eu não posso fazer nada, porque tem entulho lá. E eu pedindo para as pessoas para me tirar, por favor. Eu tô fazendo aniversário já, eu pedindo, tem dias eu pedindo, ninguém me ouve, ninguém faz nada. E aproveito a oportunidade também, por causa do carro do Caprio, que faz vergonha. Toda vez que quebra, fica não sei quanto tempo sem ter carro. Isso não é normal não, gente, pelo amor de Deus. Se o aluno é prioridade, o carro tem que ser prioridade. Agora colocaram um carro lá. E esse carro na sexta-feira não tinha para poder carregar os alunos, porque tiraram para fazer uma outra demanda, entendeu? Não existe isso. Se é do aluno e o aluno é prioridade, tem que ser do aluno. Quando quebrar, tem que ter um outro substituto, um carro. Ou então consertar sábado e domingo. Você que trabalha seja fácil. Para mim. Mas ainda é difícil para comprar alguém que sabe consertar, entendeu? Não existe isso. Se tiver um quebrado, tem que ter um outro. Que tem um que não pode ir para a escola de pé, porque precisa do carro. São meninas cadeirantes. São meninas que necessitam de verdade. É complicado. Maísa.
0: Certo, Maísa. Obrigado aí pela sua participação registrada, sua reivindicação. Olha, 12h53. Deixa eu passar aqui para ouvir o Judásio. Fala aí, Judásio.
6: Boa tarde, certo, atuação. Todo mundo está na Escuda Nova, Digo Moral, Del Santo. É o debate antes, eu gostei, o Celso. O debate antes foi 2-1. Dois contra um ontem. O debate foi duro. Eu gostei do debate.
0: Ele está dizendo 2-1 porque teve o Guilherme Mansur, que é do PSOL, que é a partido alinhado em nível federal com o presidente Lula, né? Então eram dois fazendo L contra o Assemi Neto. Eu achei também algo assim. É por isso que tem muita gente que, quando está em alta na pesquisa, não vai no debate. Só que o Assemi Neto não tem essa opção, porque ele está embolado aí, né? Na pesquisa, praticamente um empate técnico. Se ele não for ao debate, ele está perdendo uma oportunidade também de levantar a imagem na pesquisa. Olha o Nailton, do Alto da Carolina. Fala aí, Nailton.
7: Boa tarde, Celso, Falcão, ouvinte da Nova. Nailton aqui do Alto da Carolina. Voltando para agradecer, Celso, pela cadeira de rodas que foi doada aí na sexta-feira. Hoje eu fui no colégio aprovado, né? O colégio que mais aprova aqui na região, colégio aprovado. Agradecer a direção lá do colégio. Uma cadeira linda, nova, nova em folha, na caixa. Seu Antônio ficou, foi muito feliz, deu risada. Seu Antônio, Celso, é um velho conhecido aqui de Piauí. Seu Antônio tinha uma marcenaria ali do lado da Trigo Rei, antiga padaria Trigo Rei, e o irmão dele era seu Augusto, é porteiro do GEI, lembra? Seu Augusto, vendia amendoim, consertava guarda-chuva, velhos conhecidos daqui da população de Piauí. Seu Antônio fez muitas caixas de som aqui pro pessoal, Alípio do Doce Mel, Dilton, esse pessoal todo aqui, pro Jô Edson, nós fizemos, foi muita caixa de som na época. Então, voltamos para agradecer, viu, Celso, esse presente. Deus abençoe a todos vocês aí, Falcão, pessoal da Nova, e também o pessoal do Colégio Aprovado, o que mais aprova na região. Boa tarde, brigadão.
0: Ok, Nailton, aí que beleza, né, rapaz, esse papel social, essa contribuição que o Colégio Aprovado tem feito através da sua quermesse solidária, né, vendendo o salgadinho, vendendo o docinho da comida típica junina, ali arrecadou um dinheiro, compraram as cadeiras de banho e cadeiras de roda, as quais nós fizemos aqui a doação, não vou dizer sorteio, porque isso aqui não é prêmio, é um presente para quem realmente precisa, né? Então a gente fez essa escolha das pessoas beneficiadas na sexta-feira e hoje sobrou uma cadeira de rodas que a gente está aqui procurando quem realmente está precisando, quem é que está em dificuldade para poder receber essa cadeira de rodas através do colégio aprovado. A cadeira de rodas zero, conforme falou agora aí o Nailton lá do Alto da Carolina, que o seu Antônio foi beneficiado. Olha, 12h58, o Renato quer falar. Diga aí, Renato.
8: Boa tarde, Celso. Boa tarde, Falcão. Boa tarde a todos os ouvintes da Nova. Ô, Celso, eu perdi o debate, não deu para mim ver o debate, porque eu estava assistindo o jogo do Flamengo, mas se falando de debate, o debate é bom, porque um eleitor que estiver indeciso, ele, no debate ele vai, tá entendendo? Tirar sua indecisão. Agora, no debate tem que ter o quê? Mostrar projeto, não ficar atacando um ou outro, brigando, atacando um ou outro, que isso aí não leva a lugar nenhum. Em vez de ficar atacando um ou outro, procurando defeito um do outro, é apresentar projeto, tá entendendo? E o governador atual tem que apresentar projeto para estar entendendo a questão da violência. A violência continua cada vez mais devastadora. Entendeu, Celso? Tô ligado, tô ouvindo o programa aí, tô ligado. Tô ouvindo o programa.
0: Ok, Renato, obrigado aí pela sua participação. Aquilo que eu vinha falando já, né? É necessário que as pessoas comecem a entender o que é que os candidatos têm a oferecer em termos de trabalho. Inclusive, pessoal, gravar bem o que eles estão falando, porque uma vez eleitos, eles vão ter que cumprir aquilo que estão prometendo.
2: Mas assina alguma coisa?
0: Eu, na minha opinião, eu tinha que chamar para poder assinar um termo de compromisso.
2: Pronto, deveria assinar e registrar. E registrar tudo direitinho para ele cumprir aquilo que ele prometeu, mas não. Hoje se promete, eu vi um político falar, olha, para você ganhar o voto, você tem que mentir. Pode mentir. Pode falar que vai fazer, pode falar que vai dar, porque infelizmente tem que ser assim. Você não ganhou o voto, não consegue conquistar o voto conversando. Então, minta, minta, prometa mesmo para ganhar.
0: Olha o triunfo da mentira.
2: Essa reunião aí eu tava.
0: Então foi candidato da região?
2: Claro.
0: Rapaz.
2: Claro,
0: não. Não pode falar o nome dele não, né?
2: Não, melhor não. Mas...
0: Falou que tem que mentir.
2: Tem que mentir pra ganhar o voto.
0: E onde é que tem essa escola pra aprender a mentir?
2: Ah, mas eu sei que pra ele deu certo.
0: Se deu bem?
2: Muito.
0: Mas pra ir, rapaz.
2: Muito, porque não foi prefeito uma, nem duas, nem três, nem quatro.
0: É, vixe, então, rapaz, é desse.
2: Essa aí eu falo que tá na reunião.
0: Olha, estamos com 1 hora e 1 minuto. Eu vou ao intervalo, daqui a pouco eu volto conversando com o professor João Paulo, que representa o Instituto da Bahia, né? O IFBA, para falar a respeito dos cursos disponíveis, também as inscrições, quanto é que paga na inscrição, a partir de quando você já pode se inscrever, inclusive é pela internet, não precisa ir lá em Jequié. Já já, tudo a respeito das vagas nos cursos profissionalizantes do IFBA, depois do intervalo comercial.

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0: Ok, minha gente, estamos com 1h04, programa Jornal da Nova. 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Deixa eu chamar aqui o professor João Paulo, ele já está aqui conversando com a gente e falando a respeito da oportunidade que se abre com o processo seletivo do Instituto Federal da Bahia de Jequié. Olá, professor João Paulo, boa tarde.
1: Boa tarde, Celso, boa tarde, ouvinte da Nova FM Ipiaú. É um prazer poder estar falando aqui com vocês, desde já agradeço pelo convite.
0: Vai ser quando, professor, essa inscrição? É de quando a quando a inscrição para o IFBA?
1: Celso, a partir de hoje, às 14 horas, dão início às nossas inscrições para o ingresso IFBA 2027, né? Então, o período de inscrição vai de hoje, dia 10 do 8, até dia 10 do 9 de 2026.
0: Pagando quanto?
1: Um mês aí. A taxa de inscrição, Celso, é de R$ 75,00, mas algumas pessoas podem solicitar aí a isenção desse pagamento de taxa de isenção, de inscrição.
0: Quem é que se adequa aí nessa isenção?
1: Certo. Quem se adequa são as pessoas que têm cadastro ativo no sistema CadÚnico do governo federal, né? E têm renda per capita aí de até meio salário mínimo. Essas pessoas podem se candidatar ou podem solicitar essa taxa de isenção. Também as pessoas que cursaram, os alunos, né, que cursaram aí todo o ensino fundamental na escola pública, também podem estar solicitando a taxa de isenção de pagamento. E também os alunos que fizeram aí o exame chamado ENSEJA, né, que é o Exame Nacional de Certificação de Competências, né. Essas pessoas também podem está solicitando a isenção de pagamento da taxa de inscrição, tá bom?
0: Quais são os cursos?
1: Tem mais outras pessoas que se enquadram, mas todas essas informações estão lá no edital, tá certo? Para acessar o edital, a pessoa pode estar colocando lá no Google, né? Processo seletivo IFBA 2027, né? E o edital vai estar lá com todas as demais informações. Só respondendo a sua pergunta aí que você acabou de fazer, né? Que cursos nós temos aí, né?
0: Sim, quais são os cursos que estão disponíveis agora em 2027?
1: Pronto. Olha só, no IFBA nós temos dois cursos, né? O curso de informática e o curso de eletromecânica, né? E esses cursos, eles são oferecidos em duas modalidades, tá certo? A modalidade chamada integrada e a modalidade subsequente. A modalidade integrada é para os alunos que vão fazer o ensino médio, né, lá com a gente. O aluno, ele vai ficar com a gente cursando durante 3 anos, né, fazendo ensino médio. Esse é o período normal, né, de curso de ensino médio em todas as escolas. A diferença é que aqui ele vai fazer o curso do ensino médio juntamente com o curso, vai sair certificado com o curso técnico ou na área de eletromecânica ou na área de informática, tá certo? E a modalidade subsequente é para aqueles alunos que já concluíram o ensino médio, e esse curso ele tem duração de 1 ano e meio, né? E ele acontece na parte da noite, né? No período da noite. E como eu falei, é para os alunos que já concluíram o ensino médio, tá bom?
0: Esses que já concluíram o ensino médio têm o que à disposição? Quais são as áreas?
1: Nas áreas de eletromecânica e informática também.
0: Então só estão sendo oferecidas essas duas modalidades no IFBA, eletromecânica e informática.
1: Isso, são 140 vagas, né, na modalidade integrada, sendo 70 para o curso de informática e 70 para o curso de eletromecânica e 120 vagas para a modalidade subsequente, né, que é a modalidade para quem já concluiu o ensino médio, tá bom? 120 vagas, sendo 60 para o curso de de eletromecânica e 60 para o curso de informática. No caso do curso de do curso subsequente, serão 30 vagas. Serão 30 vagas para o curso de eletromecânica nesse primeiro semestre e 30 para o de informática. E no segundo semestre, as outras vai acontecer o ingresso das outras 60 vagas, né? 30 para o curso de eletromecânica e 30 para o curso de informática.
0: Ok, professor João Paulo, deixa um contato onde a pessoa possa tirar dúvidas, né, e encontrar também essas informações na internet.
1: Certo. A página você pode acessar, como eu falei, dando um Google, né? Processo seletivo IFBA 2027, né? Você vai encontrar lá todas as informações, mas nós temos um número, né? O número aqui do nosso campus, o número é 3526-3525-6249, tá bom? E aí você pode estar ligado e tirando todas as suas dúvidas. Alguém pode ter ficado aí com dúvida com relação à prova, né, Celso? Então vou falar um pouquinho sobre a nossa prova, como é que se dá aí a questão da prova, né? Sim. A prova é uma prova de questões objetivas, né? Composta de 36 questões, sendo 8 questões na área de linguagens, né? 8 na área de matemática, 10 questões de ciências humanas e 10 questões de ciências da natureza, tá bom? E a data da prova será no domingo, dia 18/10/2026, na parte da manhã, certo? Então, o horário, exatamente, eles vão divulgar para aquele que se inscreveu, para o candidato inscrito, né? Eles vão divulgar a prova, a pessoa será notificada e será informada aí do horário da prova. Mas será no domingo, né? Dia 18/10 de 2026.
0: Muito bem, professor João Paulo. Algo mais a acrescentar? Fica à vontade. Obrigado pela sua participação.
1: Certo, Celso, olha só, você pode também, só deixar isso claro, né, que o aluno, o candidato, pode estar acessando todos os materiais necessários para estudar, né, lá nesse portal também, tá bom? Lá você vai encontrar as provas dos processos seletivos anteriores, tá certo? Aí o aluno pode estar baixando aí esses materiais e estar estudando também. Uma informação importante, Celso, é que o MEC divulgou aí a lista das melhores escolas, né, da Bahia, com base na nota da redação, né, do Enem, né? E o IFBA Campus Jequié foi considerado a melhor escola pública do interior da Bahia.
0: Olha,
1: né?
0: Que maravilha.
1: E a terceira melhor escola, é isso aí, e a terceira melhor escola da Bahia, né? Então, isso é muito valioso pra gente, né? É uma consolidação do trabalho que o IFBA tem feito aqui em Jequié e região. E também deixar outra coisa clara também, né, Celso? Porque apesar do IFBA Jequié estar situado aqui em Jequié, né, por ser uma instituição pública, né, ele pode ser acessado por todos os alunos, né? Qualquer pessoa, seja da Bahia, seja de qualquer estado, né, pode estar vindo aqui estudar com a gente, tá bom? Então, nada impede que os alunos aí de Piauí, de região aí, circunvizinhas, podem estar se inscrevendo para participar desse processo seletivo, tá certo? Porque, né, algumas pessoas podem pensar que sejam só daqui, né? Por ser uma instituição pública, é uma instituição de todos nós.
0: Aberta a todos.
1: É isso? Aberta a todos, exatamente.
0: Muito bem, professor. Obrigado aí pela sua participação.
1: Eu que agradeço, Celso, e desde já, uma boa tarde para todos aí.
0: 1:13, eu vou em intervalos e um jogo rápido. Daqui a pouco eu volto com mais Jornal da Nova, participação do repórter Dig Moral, repórter Del Santos, o povo comentando aí pelo zap 8806-8468, mande para cá o seu recado. A gente dá só um tempinho e volta já já, depois do intervalo comercial.

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0: Legal, minha gente, 1:19, programa Jornal da Nova. Professora Rita mandou aqui um áudio pra gente, tá na fazenda, né? Lá na região do Bom Sem Farinha, é lá que ela tá?
1: Não, moço, Corcovado,
0: ela mostrou
1: criadora aqui. Criadora de gado aí, viu?
0: Rapaz,
1: Nelore,
0: viu? É por isso que ela sumiu da zona urbana, só tá agora na zona rural.
1: Rapaz, se você quer tranquilidade e paz, se você gosta de ouvir os pássaros cantando, paz, tranquilidade.
0: Mas, alguma coisa, você tá falando isso aí, mas e o crime, rapaz, não vai lá não, é? Você tá com um carro lá, você acha que o malandro não vai lá buscar esse carro?
1: Pode ser também. Na verdade, você não tá livre em lugar nenhum. Na cidade, você não tá livre também, né? Mas eu acho que ainda na zona rural, a bandidagem ainda roda, sei disso. Não tem nem como falar, porque ninguém tá livre mesmo. Ou na rua, ou...
0: Mas não anda acontecendo, né?
1: Acontece, né? Mas também não é assim do jeito que você fala também, não, né? Não é assim, porque eu tô ali no sítio ali, ó. Nunca aconteceu.
0: Ninguém mexe com você,
1: não,
0: né?
1: Ninguém aconteceu, nunca.
0: É porque sabe que é Falcão.
1: Procurando dar correto. Vixe, não,
0: porque sabe que é Falcão. Não mexe com ele, não, porque ele trabalha no rádio.
1: Não,
0: ele é autoridade.
1: Deus é mais. Oh, meu Deus do céu. Ai, ai. É porque tem que andar correto.
0: Olha, dona Rita aí, ó. Diga, dona Rita, professora Rita.
2: Não comendo. Avistão tá vendo como no boi. Valeu.
0: Ela só fez mandar o áudio, a gente comentando aqui. Tô engordo, né? Tá lá no Bom Sem Farinha. Deixa eu ver quem é mais que tá passando por aqui pra falar. Semana cheia de paz, sossego, como este aqui. É a Rita lá, do professora Rita. É o Joelson Passo, mandou aqui mais um áudio. Fala, professor Joelson.
3: Na bistunta, quem vai é eu, Celso. Eu vivi muito de bistunta. Quando meu pai era vivo e eu era rapazote, eu tirava aquelas cabeças de osso, né? As peles que tirava da carne do gado e fazia as bistuntas. E quem come feijoada, Celso, que não tiver uma bistuntazinha no meio, uma carninha de couro, uma macaconha, um osso de patinho, não funciona não, viu, Celso? Uma pontinha de ubre, um becinho de boi, ave maria, é bom demais, Celso.
0: Rapaz, esse homem gosta de comida, viu?
1: Beço de boi.
0: Agora tem que ter cuidado que tá muito quente,
1: cê
0: viu, Joelson? Como, chefe, porque não?
1: Você come o quê, rapaz?
0: Como sim, rapaz.
1: Olha, claro. 90% dos cardápios que saem aqui você não come
0: como
1: nada.
0: Sim, ora, rapaz, eu não tô comendo direto que eu não tô achando.
1: É, ah, sim.
0: Se eu achar, como? Agora é o seguinte.
1: Beço de boi.
0: Eu vou falar aqui pra Joelson aqui, pra ele ter cuidado com essa comilança. Porque tá comendo, muito viu? Quente,
1: Jorge. Ei, Jorge, tá comendo demais, mano.
0: Tá comendo demais.
1: Ele mandou uma foto.
0: Ele já tava emagrecendo, agora já tá de novo gordinho.
1: Rapaz, Jorge mandou um... De manhã, cedo, ele calda, agora é meu vindo, né? Ele mandou, ah, o cafezinho tá pronto, o pãozinho. Rapaz, sabe quantos pães? 6 pães.
0: Que é isso, Jorge?
1: Na mesa dele assim, ó.
0: Não.
1: Na mesa, 6
0: não,
1: pães.
0: Não, Jorge, quieta com e outra isso, coisa, Jorge.
1: Você sabe aquele negócio que bota no pão?
0: Requeijão?
1: Não.
0: Margarina?
1: Margarina.
0: Ave Maria.
1: A margarina ali do lado. Eu falei, daí
0: Joelson, Joelson, tá muito quente.
1: É um plástico,
0: Joelson.
1: Né? Não é, é um plástico
0: aquilo
1: que bota,
0: é
1: né? Plástico,
0: a diferença daquilo pro plástico é muito pouco.
1: É uma molécula.
0: É só uma molécula.
1: Pois é. 6 pães aí com aquele negócio ainda.
0: Ô, Joelson, tem cuidado. Tá muito quente, rapaz. Ainda mais aí nesse estado de Pernambuco, que frita ovo no asfalto, né?
1: Deus é mais.
0: Então você tem cuidado. Comer, depois pega a estrada, rapaz, com a barriga cheia.
1: 6 pães.
0: 6 pães com margarina. É. Vamos lá, Dig Moral, o repórter do povão. Fala, Dig.
4: 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Celso, vamos a Planalto Íris, distrito de Dário Meira, em que mulher mata homem com facada no pescoço após discussão por causa de dinheiro. Um homem de 45 anos foi morto com um golpe de faca no final da manhã do último dia 7 de agosto no distrito de Planalto Íris, município de Dário Meira. A vítima foi identificada como Adenilton Casimiro de Jesus, apelidado de Van, que trabalhava como vaqueiro. Conforme informações preliminares apuradas pela reportagem, Adenilton estava em um bar quando foi atingido no pescoço por uma mulher, identificada como Liliane. Após o golpe, ele chegou a ser socorrido por uma equipe de saúde e encaminhado ao hospital de Dário Meira, mas deu entrada na unidade sem sinais vitais. Ainda segundo informações levantadas pela reportagem, a vítima e a suspeita se conheciam e estiveram juntos na noite anterior em uma fazenda onde Adenilton trabalhava. Na manhã da última sexta-feira, teria ocorrido uma discussão depois que o vaqueiro percebeu o desaparecimento de R$600 e acusou a mulher de ter furtado o dinheiro. Durante o desentendimento, teria ocorrido agressões entre os dois. Informações preliminares apontam que Adenilton teria agredido a mulher com socos e ela teria reagido utilizando uma garrafa. Posteriormente, a mulher teria ido até o bar onde o vaqueiro se encontrava e desferido um golpe de faca que atingiu o pescoço da vítima. Até o momento, não foi confirmado qual era o tipo de relacionamento entre Adenilton. Liliane foi presa em flagrante pela Guarda Municipal e apresentada na delegacia de plantão. O corpo de Adenilton foi removido pelo Departamento de Polícia Técnica, DPT, e encaminhado ao Instituto Médico Legal, o IML de Jequié. As circunstâncias do crime deverão ser apuradas pela Polícia Civil. Uma câmara de segurança registrou o momento do ataque. Fica a pergunta, caros amigos ouvintes, quanto vale uma vida? R$600? Perguntar não ofende. Vamos agora à cidade de Ubatã, em que dupla sem CNH passa em alta velocidade por viatura e tem motos apreendidas. A Polícia Militar prendeu as duas motocicletas na noite de sábado, 8 de agosto, nas proximidades da Praça João de Baiano, em Ubatã. Segundo a apuração da reportagem, com fontes policiais, os dois motociclistas passaram em alta velocidade por uma viatura enquanto trafegavam pela Avenida Landulfo Alves. Ainda conforme as informações obtidas pela reportagem, as motocicletas também estavam com escapamentos adulterados, produzindo ruídos acima do padrão original dos veículos. Diante da situação, a guarnição iniciou o acompanhamento e conseguiu abordar os dois condutores ainda na Avenida Landulfo Alves, nas proximidades das praças João de Baiano e Gleide Santana. Durante a abordagem, os policiais constataram que, além das alterações nos escapamentos, nenhum dos dois condutores possuía carteira nacional de habilitação. As duas motocicletas foram apreendidas e encaminhadas para os procedimentos administrativos cabíveis. A ocorrência entrega as ações de fiscalização realizadas pela Polícia Militar no município, especialmente em situação envolvendo condução irregular, alterações em veículos e acompanhamentos que possam colocar em risco a segurança no trânsito.
5: Celso, daqui a pouquinho voltamos para falar a respeito dessa idosa que morreu no centro de abastecimento aqui na cidade de Piauí, ok? 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Já que eu volto, Celso.
0: Ok, Diga, obrigado aí pela sua participação. É 1h27. Deixa eu ver quem mais está chegando aí para falar. É o Sorriso, esse homem é inteligente, viu? Fala aí, Sorriso, boa tarde.
6: Boa tarde, Celso. Boa tarde, bancada da Nova. Boa tarde, Falcão. Celso, e aí, Celso? Assisti o debate ontem na Band, a Semineto e Jerônimo, Celso. E aí, tu achou o quê, Celso? Quem teve o melhor, quem saiu melhor no debate? Agora, Celso, uma coisa que eu observei naquele debate, que aquele tal do Mansur já tava colorado com o Jerônimo pra tentar defamar a Semineto, o Celso. Mas eu gostei do debate. Agora eu não gostei da coisa, que se entrelaçou muito o capital e esqueceu o interior, viu, Celso? Eu quero a sua análise, a análise de Falcão. Segunda-feira, Celso, abençoada pra gente, Celso.
0: O Mansur me lembrou um pouco, viu? Sorriso. O Padre Kelmon. Vocês lembram do Padre Kelmon? acabou, o pessoal esqueceu do padre Kelmon, né? Que ele entrou no debate para, como diz o Sorriso, coloiar junto com Bolsonaro para atacar Lula, né? E aí os dois se juntaram para atacar Lula. Então ali foi mais ou menos a mesma coisa. Os dois praticamente o mesmo lado, candidaturas diferentes que no final acaba resumindo em uma só. Mas essa história do debate ficar restrito à capital já não é de hoje, né? Quem mora em Salvador e região metropolitana tem aquele péssimo costume de achar que é o centro da Bahia ali. E não é. A Bahia é muito mais do que isso. A Bahia é um estado gigantesco. 417 municípios. Você pegando um carro e rodando pela Bahia, você vai perceber que a Bahia é praticamente um país. E outra coisa, cada região da Bahia tem suas características próprias que não tem nada a ver com a outra. Se você for hoje à região de Porto Seguro, você vai ver como ali tem a sua característica, a sua culinária, o seu jeito de falar. Saiu de Porto Seguro, vai para Conquista, totalmente diferente, desde a paisagem até o sotaque. Quem sai de Conquista e vai para Feira de Santana já tem outra impressão do que é a Bahia. Então é esse estado enorme que não pode estar sendo discutido apenas a nível de Salvador. Aliás, os problemas da violência que antes estavam restritos a Salvador, agora já migraram para o interior da Bahia. E nós aqui no interior, se não sentirmos que nossas reivindicações estão sendo atendidas, nós podemos muito bem decidir a eleição, viu? Podemos muito bem decidir essa eleição que vai ser jogada aí de um nível de competitividade muito alto. É como diz o povo, mano a mano, entre o primeiro e o segundo candidato. É 12 horas e 30 minutos. Eu vou um breve intervalo aqui para os nossos anunciantes. Eu volto já já com mais Jornal da Nova no seu rádio.
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0: Ok, minha gente, 1h32, vou chamando aqui o povo, olha o pessoal participando, Antônio Esportes. Fala, Antônio, boa tarde.
1: Boa tarde, Celso, boa tarde, Falcão. Aqui é o Antônio Esportes da Rua do Cacau. E nesse cardápio aí eu vou, viu, Celso, que uma carninha cozida tem o seu lugar. E falando aqui sobre o resumão da rodada, nessa rodada teve um empate sem muitas emoções entre Bahia e Vasco, com direito a gols anulados das duas equipes. Teve também um empate com uma atuação muito decepcionante da equipe do Palmeiras dentro de casa contra a equipe do Internacional. Um empate que, somado à combinação da vitória do Flamengo por 2-0 para cima da equipe do Vitória, fez com que o Flamengo diminuísse a vantagem do Palmeiras para 6 pontos, e o Flamengo ainda está com um jogo a menos no Campeonato Brasileiro, que ele vai jogar contra o Mirassol no estádio Jornalista Mário Filho, no Maracanã, e ele pode diminuir essa diferença para 3 pontos. E ainda tem um confronto direto entre Palmeiras e Flamengo, um confronto direto que pode definir o rumo do Campeonato Brasileiro. Teve também o grande jogo entre Botafogo e Fluminense no clássico Vovô por 1-1. Teve também a derrota do Santos por 2-0 contra a equipe do Atlético Paranaense na Vila Belmiro. A vitória importante fora de casa do Corinthians, 2-0 para cima da equipe do Bragantino. É isso, Celso. É isso, Falcão. Aqui é o Antônio Esportes da Rua do Cacau. Valeu e fui.
0: Alô, valeu, Antônio. Obrigado aí pela sua participação. A Edna quer mandar aqui o recado dela. Fala, Edna.
2: Boa tarde. Eu vi vocês falando da cadeira de roda aí. Eu gostaria e ficaria muito grata se vocês pudessem fazer a doação para meu pai. Meu pai precisa de uma cadeira de roda, porque ele não anda mais. Ele, para ficar sentado na porta um pouquinho, a gente tem que botar ele na cadeira de banho, que inclusive a cadeira de banho já está também com defeito, já está quebrada. Mas ele precisa de uma cadeira de roda. Se vocês puderem fazer a doação, eu agradeço. Ele não mora aqui, ele mora em Jequié. Eu moro aqui em Piauí. Inclusive, parceiro do Benjamin, fizeram doação de uma cadeira, mas como já era já usada, a cadeira já quebrou. Aí a gente fica com medo de colocar ele na cadeira e ele cair. Mas eu preciso para ele essa cadeira de roda. Se vocês puderem fazer a doação, eu ficaria grato. Se vocês quiserem, eu posso mandar foto dele para ver como é que ele tá. Meu nome é Edna. Desculpa, eu não falei. Meu nome é Edna, eu moro aqui no bairro ACM.
0: Ô Edna, aí você vai mandar o nome dele completo, com o nome da rua, né, com o número da casa e o telefone de contato. No caso é o seu mesmo, né? Manda isso aí tudo por escrito, que nós vamos passar aqui para os nossos amigos do Colégio Aprovado, que vão lhe procurar. Agora. Né? Mande agora, Edna, não demore mais. Alguém que estiver aí em contato com a Edna, fale com ela. Né, para mandar isso aí o mais rápido possível, tá certo? 1h35, olha o Daniel deixando o recado dele aqui, fala Daniel.
3: Celso, boa tarde Falcão, boa tarde aos ouvintes do Jornal da Nova. Aqui é Daniel, do Ribeirão, Falcão, Celso. Quero deixar uma alusão aqui para o povo do Morre Sem Vela, pessoal da Vila Temão, Vaqueiro Nanau, a turma do Baixo Primavera em Gitaúna, os taxistas, em nome de Dai, Laurita, aqui no Ribeirão da Mata, Antenora, Nega, Dona Edith Rocha, o povo aí de Santa Terezinha, Morre Sem Vela. E aí, Celso, mais, tá tudo bem, que eu agradeço a vocês aí pelo espaço. Ontem nós fizemos aqui o Barba do Dia dos Pais. Zé Miranda estava aqui presente. Sueli estava também. Todo aquele povo. Zé Miranda é o motorzinho do nosso Barba. E

0: Depois fizemos uma farrinha boa aqui. Foi muito legal, viu? Graças a Deus. Que Deus abençoe aí o nosso final de dia.
1: Ok, aquele abraço aí, Daniel. Obrigado pela sua participação. Deixa eu ver aqui, chamar o repórter Del Santos, né? Vamos chamar o repórter Del Santos, que está trazendo as informações nesta segunda-feira. Segundo, Del, com você.
2: Boa tarde, Celso, Falcão, ouvintes do Jornal da Nova. Estou chegando com as informações direto e ao vivo aqui de Jequié. 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Celso, na sexta-feira, por volta das 11 horas da manhã, a Polícia Militar, aqui em Jequié, foi acionada até o bairro Urbis 4, no bairro do Jequiezinho. Nessa comunidade, os policiais foram informados de que atrás de uma residência, num quintal, dentro de uma vegetação, tinha o corpo de um jovem de 26 até 28 anos. Chegando na localidade, foi confirmado realmente o que havia acontecido. Ele estava sem vida já na localidade, não tinha marcas de violência. A polícia militar acionou a polícia técnica que esteve no local, fez o levantamento do cadáver e o corpo encaminhado para o Instituto Médico Legal. A polícia agora está investigando as causas dessa morte. Algumas pessoas informavam de que ele usava droga e de vez em quando falava de tirar a própria vida. Mas a polícia agora vai emitir o laudo do que realmente aconteceu. Olha, no sábado, a polícia militar, por volta das 10 horas da noite, foi informada de que estava acontecendo um tiroteio no bairro do Mandacaru. A polícia militar foi até o local, a Rondesp, Médio Rio das Contas, fez ronda na localidade, junto com outras guarnições, mas ninguém foi encontrado. A polícia militar informou ainda de que fez uma varredura muito precisa na localidade. Não foi encontrado nenhum suspeito, nem com arma, nem tampouco alguém ferido. Mas a polícia militar informou às pessoas que se visse alguma coisa suspeita, ligasse de imediato o 190. A polícia militar, por volta das 3 a 4 horas da manhã, foi informado de que um jovem estava caído na rua com marcas de perfuração de arma de fogo. A polícia militar esteve no local, fez a retirada junto com a polícia técnica e o corpo se encontra no IML. O nome ainda não foi divulgado. Vai passar pela perícia hoje pela manhã e vai ser liberado para o sepultamento. Está concluindo agora a perícia do corpo desse jovem. Celso, um crime ou o que aconteceu ninguém sabe, está repercutindo muito aqui em Jequié, porque no sábado um senhor informou à polícia militar de que ele estava no centro da cidade pedindo frutas e verduras por ali. Pouca hora chega um cidadão e coloca do seu lado uma sacola plástica com uma melancia. Ele pegou essa melancia, essa sacola com essa melancia, levou para casa. Em casa, quando ele foi abrir a sacola, observou que tinha um feto dentro, tinha um bebê dentro da sacola. A polícia militar foi acionada, ele ligou logo para a polícia, o feto foi encaminhado para o IML e agora esse homem vai ser ouvido. E, na segunda informações ainda, não se sabe quem foi que fez isso, por isso que ele vai ser ouvido pelo delegado de plantão ainda hoje. Esse crime está chocando muito aos moradores aqui em Jequié. Ninguém sabe do que realmente aconteceu, se foi um aborto espontâneo, alguém quis dispensar o feto, ou se foi um crime de qualquer outra natureza. As investigações seguem. De fato, que está repercutindo muito ainda aqui em Jequié. Tráfico de drogas lá no entroncamento de Jaguaquara, e duas pessoas foram parar na delegacia. Segundo relata a Polícia Militar, dois homens foram conduzidos até a delegacia por motivos aí de tráfico de drogas. Com eles foi encontrado pedras de crack e maconha. Foram apresentados na delegacia. Daqui a pouquinho eu volto trazendo as informações das estradas. Voltamos com você, Celso Falcão, aqui no Jornal da Nova.
1: Ok, Del, obrigado aí pela sua participação. 1h41. Deixa eu ver aqui o Jean. O que é que quer dizer o Jean aqui no seu áudio? Fala, Jean, boa tarde.
3: Boa tarde, Celso Rumo, reforçando aqui o que Maísa falou. a respeito do entulho, esse entulho aqui tá fazendo uma vergonha já, rapaz. Tá uma situação complicada. Colocaram um bocado de entulho por cima aqui, as coisas não tá boas, não. Prefeitura, toma atitude aí, pessoal responsável pela limpeza, pelo recolhimento dos entulhos e mato da rua, por favor, toma providência. A situação não tá boa aqui, não.
1: Olha aí, gente, tirar esse entulho lá, pessoal da limpeza. Esse entulho já tem tempo, já tá criando até mato já nesse entulho, tá nascendo mato. Vamos chamar o repórter Dig Moral na sua segunda participação desta segunda-feira. Fala, Dig.
4: 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Idosa de 74 anos morre após mau súbito no centro de abastecimento. Uma idosa identificada como Elza Pereira de Lima, de 74 anos, morreu na tarde deste sábado, 8 de agosto, após sofrer um mau súbito no centro comercial José Mota, conhecido como centro de abastecimento de Ipiaú. O episódio ocorreu por volta do meio-dia, no espaço que abriga a Feira Livre da cidade. Segundo testemunhas, a aposentada passou mal enquanto caminhava entre as bancas. Feirantes e frequentadores acionaram o socorro imediatamente e comerciantes tentaram prestar os primeiros atendimentos até a chegada de equipes de emergência. Ainda conforme relatos, os profissionais de saúde realizaram manobra de reanimação no local, mas a idosa não resistiu. A administração do centro de abastecimento e comerciantes da feira lamentaram o ocorrido e informaram que estão colaborando com a família e com as autoridades. Não há, até o momento, informações oficiais sobre a causa precisa da morte. O corpo da idosa foi encaminhado para a perícia, conforme procedimento padrão. A Polícia Civil e a Perícia Técnica de Ipiaú foram acionadas para apurar as circunstâncias do caso. Familiares e amigos aguardam mais detalhes a respeito sobre a morte da idosa. Meu Deus do céu, como diz o ditado, né, Falcão? Para morrer, basta estar vivo. Celso, vamos ficando por aqui. Um abraço ao grande nobre cachorrão. Um abraço também seu Gidásio, Marlon e Nara na Fazenda Baixa Alegre, Balmoral. O Falcão eu tive na casa de Nego da Barraquinha, viu? Mas só que Nego me levou umas lembranças lá que eu não gostei, não. Nego perguntou assim, tu lembra quando tu passava aqui de bicicleta, tomava aquela destilada? Deus é mais. Nego lembrou logo. Não vou aí mais não, viu, Nego? Depois dessa, eu não vou aí mais não. Um abraço para a Cleia, a esposa do vereador Naciel Ramos, também a minha prima Vanusa, esposa de Celso Rommel, todas ouvindo o Jornal da Nova. Um abraço, pessoal. Voltamos amanhã, se Deus assim nos permitir. Tchau, pessoal.
1: Ô, Falcão, essa cachaça era aquela que tem a cobra dentro?
5: Rapaz, eu já
1: a cachaça
5: tomei,
1: da
5: já
1: cobra.
5: Tomei um escorpião.
1: A do escorpião.
5: Já tomei, mas a destilada. Destilada é a da cana, né?
1: Ah, aquela certo.
5: Aquela que você pode jogar no chão ali e riscar um fósforo que ela pega fogo.
1: Vixe, ave
5: Maria. Olha o que a pessoa bota no bucho, né, rapaz? Aí depois quer saúde, não é? Fala a verdade.
1: Difícil, difícil.
5: Eu também já tomei uma destiladinha com escorpiãozinho dentro. É uma delícia.
1: É bom que fique imunizado, né?
5: Dizem, mas na prática eu não quero nem saber. Deus é mais. Na prática é melhor nem saber.
1: 1h46.
5: Um
1: bicho nojento. É um bicho velho nojento. 1h46. Eu vou intervalo de um jogo rápido. Já já eu volto com mais Jornal da Nova na sua etapa final dessa segunda-feira.

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0: 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Vamos chamando o povo, olha o Gilvan da rua Dom Pedro II, fala Gilvan.
1: Boa tarde, chefe, boa tarde, Pedro II. Na zona rural, a única coisa que não presta é a rodagem. A rodagem não presta mesmo, não. O prefeito não faz e a rodagem que o rapaz falou aí é no Bom Cefarinha. No Bom Cefarinha que tá ruim, mas tá horrível.
0: É porque o pessoal que quer realmente é a rodagem, né? É difícil pra quem mora na zona rural ficar ali isolado. Final de semana vem fazer a sua feira, fazer um exame no meio de semana, procurar uma unidade hospitalar e não ter como chegar, não ter como sair da sua localidade na zona rural devido ao estado da estrada. Então tá aí o pessoal chamando atenção em relação a isso. Agora a notícia boa foi a realização em Córrego de Pedras no final de semana do São Pedro, né? A festa de São Pedro tradicional de Córrego de Pedras. A prefeita Larissa esteve presente, abrilhantando o momento. O pessoal aí recebeu essa festa alegre, Córrego de Pedras, tendo aí um momento de alegria, de festa, os festejos de São Pedro 2026. Olha, a Nara mandou aqui o recado, boa tarde, Celso, Deus abençoe seu dia, e eu não vou no cardápio não, Cacau, a Nara não vai, ela não gosta da bistrô.
2: Hoje Nara é empresária no ramo da pizza.
0: Ah, sim, mas, é que, rapaz, mas eu não vi o rapaz falando não, que hoje ele já tá em outro patamar, mesmo assim não abandona os seus hábitos.
2: José Carlos Pedreiro, que antigamente era o que salvava a gente. Comer uma carnezinha. Ah, rapaz, quando a gente ia ajudar ali, que ganha um filezinho, meu amigo, a gente ia pra casa na maior alegria.
0: Tá vendo?
2: E a gente se vale com aquilo, a carninha do couro do boi, que fazia aquela bistuntazinha e chegava em casa, era uma alegria.
0: Que beleza. Olha o Zé Carlos mandando aqui, Zé Carlos da Fazenda Beija-Flor. Essa semana eu encontrei um amigo meu, o nome dele é Antônio, ele mora na Nova Ibirataia de Baixo, ele gosta muito do programa de vocês. Fala aí, Zé Carlos, seu áudio.
3: Celso e Focão, e aos ouvintes que estão sempre ouvindo pelo rádio e pela internet. Eu mesmo estou escutando pelo rádio, mas agora para quem tem internet também ficou chique, né, Celso? Para poder ouvir o Jornal da Nova, o cara paga um plano, o cara bota um crédito, o cara tem internet em casa, onde quer que esteja, não dá para ouvir no rádio, mas curte pela internet, fica muito bem informado também, levando o som da Nova muito mais longe, né, isso, Celso? Hoje eu fui fazer umas correrias ali, toquei o cartão de pegar remédio na farmacinha, toquei o cartão juntamente com a receita, né, de pegar remédio lá na farmacinha, toquei também aí também o cartão da vacina, troquei também aí o cartão da pressão e fui ver como é que tava também a pressão e pegar alguns remédios, hoje foi correr, cheguei em casa há poucos instantes aqui, quero mandar um abraço à minha sobrinha Ana Lúcia em Algodão, também minha sobrinha Camila, minha sobrinha Taliane, meu sobrinho Arley, minha irmã Lita, meu cunhado Bias, minha amiga Jó, lá em Algodão, também aí todos que tá ligado na rua do Ternite, pessoal aí da rua Nova, pessoal do bairro Novo, pessoal da rua da Rampa, só que tá ali dando essa audiência ao Jornal da Nova, pessoal de Cabeceira do Nova Biar, fazendo a capelinha pertinho de Biar também, pessoal do região da Pedra Chata, Assoalho, Penedo, Jacutinga, a turma da Santa Rita, porque tem a região e tem a fazenda Santa Rita, né? Pois é, tá todo mundo curtindo lá. Pessoal do Alicangá, aí já seguindo ali para a região de Gandu, também ouvindo o Jornal da Nova e todos aqui em Tocamento, Tesourinha, é audiência total, viu, Celso?
0: Muito bem, Zé Carlos, obrigado aí pela sua participação, grande Zé Carlos. Vamos aí chegando com a participação do repórter Del Santos, ele chega com a sua segunda série de notícias nesta segunda-feira, dia quente também em Jequié, não é isso, Del? Com você.
4: Muito bem, Celso, agora estou de volta trazendo as informações das estradas, falando sempre do oferecimento do deputado estadual Hassan Youssef, municipalista, trabalhando sempre por Jequié e toda a nossa Bahia. Olha, a Polícia Rodoviária Federal informa de que um acidente envolvendo tipo atropelo na BR-116, próximo ao quilômetro 100, foi registrado pela Polícia Rodoviária Federal. Segundo informações, a pessoa que estava a bordo do veículo atropelou um pedestre que estava ao lado da margem da BR. Segundo ele, foi desviar de um pé de uma pessoa e não conseguiu concluir com êxito o desvio e acabou atropelando essa pessoa. A Polícia Militar esteve no local também, aguardando junto com a Polícia Técnica, e o corpo foi encaminhado para o Instituto Médico Legal aqui em Jequié. Por conta desse acidente, a pista ficou interditada por muito tempo. Ainda ontem, por volta das 15h, um outro acidente envolvendo dois veículos de grande porte, caminhão, interditou totalmente a BR-116 nos dois sentidos, próximo ali já a Milagres. A Polícia Rodoviária Federal informou de que nesse acidente, graças a Deus, só houve danos materiais, mas teve que aguardar o guincho para poder fazer a retirada dos veículos. As BRs que cortam a nossa região, tranquilo. Nas últimas 24 horas, nos informa aí a Polícia Rodoviária Federal e também a Polícia Rodoviária Estadual. Ok, Celso? Voltamos com você, Falcão, aqui no Jornal da Nova.
0: Ok, aquele abraço aí, Del. Até amanhã com mais participação, mais informações direto de GQE. 1h53, quando você compra o seu remédio, né? Quando você faz a sua feira, que sai a notinha, você guarda a nota, você inscreve o seu CPF para participar do Nota Premiada, Falcão?
2: Eu não. Rapaz, esse negócio de dar dinheiro, meu amigo, alguma coisa tem por trás disso aí. Negócio de governo dar dinheiro, abre o olho, viu? O governo quer saber o que é que tu, o valor que tu movimenta aí no mês, no ano aí, porque ele quer, tá rastreando. Negócio de dinheiro cair do céu, meu amigo, dinheiro tu ganha trabalhando. Então, por trás disso.
0: Mas aqui em Piauí, que é a cidade que mais está sendo sorteado, gente.
2: Aqui ganha, realmente, todo mês, geralmente, sai pessoas daqui que ganham 10 mil reais, tem até pessoas que ganham 100 mil reais, mas eu não tenho esse hábito, não.
0: Vai ter o sorteio do Nato Premiado Bahia agora em agosto, né? Inclusive a nossa amiga Suelen Queiroz está aí falando disso, hã?
2: O governo não dá nada assim a ninguém.
0: Rapaz, não existe esse negócio.
2: Abra o olho, jovem, abra o olho, jovem.
0: Fala aí, Suelen. Boa tarde, Suelen Queiroz.
5: Boa tarde, Celso Romeu. Alô, ouvintes do Jornal da Nova. Final de semana, tudo bem? Tudo tranquilo? 12 por 8? Que bom. Hoje é 10 de agosto, estamos numa segunda-feira, eu sou Sueli Queiroz, falando diretamente da capital baiana. Eu abro o boletim de hoje com informações sobre o projeto Sertão Vivo na Bahia. A execução do projeto foi apresentada durante um fórum realizado nos dias 5 e 6 de agosto, em Brasília. Na Bahia, o projeto é executado pela Companhia de Desenvolvimento e Ação Regional, a CAR, em parceria com o BNDES, o Fundo Internacional de Desenvolvimento Agrícola e o Fundo Verde para o Clima. As ações estão previstas para 49 municípios do semiárido baiano, com a expectativa de alcançar cerca de 300 mil pessoas. Entre as atividades previstas estão práticas produtivas sustentáveis, tecnologias sociais, agricultura familiar e medidas de adaptação às mudanças climáticas. Durante o fórum, representantes dos estados participantes apresentaram informações sobre a execução dos projetos e compartilharam experiências. Continuando com o boletim de hoje, o assunto agora é cultura. A 10ª edição da Flipelô, a Festa Literária Internacional do Pelourinho, foi realizada entre os dias 6 e 9 de agosto em Salvador. A programação reuniu editoras, autores, lançamentos de livros e debates sobre literatura e o mercado editorial. Entre as atividades realizadas estiveram debates sobre jornalismo e sobre o mercado editorial brasileiro. Também houve o lançamento do livro Onde Salvador Floresce, organizado por Deco Lipe e Anderson Schon. A obra reúne o trabalho de 18 artistas com diferentes olhares sobre Salvador. Mais de 40 livros da P55 edição fizeram parte do catálogo disponível para o público na Casa das Editoras Baianas. Mudando de assunto, o sorteio de agosto da Nota Premiada Bahia será realizado no dia 27. Serão 91 prêmios, totalizando R$1 milhão. Um prêmio será de R$100 mil e outros 90 serão de R$10 mil. Para participar, é necessário ter cadastro na plataforma ba.gov.br e informar o CPF nas notas fiscais das compras. Os bilhetes do sorteio de agosto serão gerados a partir das compras realizadas em julho. Os resultados dos sorteios podem ser consultados no site www.npb.cefaz.ba.gov.br. A nossa última informação é na área da segurança pública. Uma ação conjunta das polícias civis da Bahia e do Espírito Santo, além da Polícia Penal do Espírito Santo, cumpriu na última sexta-feira um mandado de prisão temporária contra um homem investigado por tráfico de drogas. O mandado foi cumprido em Vila Velha, no Espírito Santo. De acordo com a investigação, o homem é apontado como uma das lideranças do tráfico em caravelas, no extremo sul da Bahia, e como possível fornecedor de armas para grupos rivais. A ordem judicial foi expedida pela vara de jurisdição plena da comarca de Caravelas. O investigado permanece custodiado. As investigações continuam para apurar a participação de outras pessoas. Esse foi o nosso giro de informações nesta segunda-feira, 10 de agosto, de Salvador, Sueli Queiroz.
0: Ok, Sueli, obrigado aí pela sua participação. Eu vou ficando por aqui. Amanhã a gente volta a se falar aqui ao meio-dia, se Deus quiser. Tá chegando mais um Tarde 89 com o nosso querido Tafarel Miranda. De hora em hora eu vou atualizando a informação lá no IPU Online, ok? Um abraço a todos, fiquem com Deus. A gente se fala amanhã aqui ao meio-dia. Tchau.

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virtualmente aqui em Piauí, em toda a Bahia. Muito boa tarde para você que está ligado aqui nas YV527 89,3 Nova FM, seu mais novo amor. A única rádio da Bahia 100% digital. Pois é, começando mais um Tarde 89 nesta segunda-feira, dia 10 de agosto de 2026. Muito prazer. Eu sou o Tafarão Miranda, tô junto com vocês aqui na Nova, trazendo as músicas que você gosta de curtir, somente as melhores músicas da sua tarde, no Tarde 89, que tem também, com antecedência, os capítulos de hoje das novelas da Rede Globo. Claro que sim, tem também notícias dos famosos, você ficando por dentro de tudo que acontece no mundo dos famosos aqui na Nova. Tarde 89. 2 horas e 1 minuto. Para começar, tem De Propósito, sem arroz.

12h15 aqui na Nova FM, seu mais novo amor. Feed Yourself Up com Child Put aqui no Tarde 89 da Nova.

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bem, gente, agora são 2:18 aqui na Nova. 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Tarde 89. Vamos lá, com o Casal do Mal, Ferrugem, aqui no Tarde 89.

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0: Obrigado, meu velho. Obrigado, meu mano.
1: Aqui na Nova, 2h46, última noite. Felipe Araújo e Luan Santana no Tarde 89.
2: Que energia é essa?

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0: 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Rádio 89. 2h50, vamos de Belo, Eu Mudo.
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Pois bem, minha gente, já são 3:02 aqui na Nova FM, seu mais novo amor. A única rádio da Bahia que é 100% digital. Transmitimos em alto e bom som aqui de Piauí, Bahia, para todo o nosso estado através da sintonia 89,3 e também através da internet para todo o planeta Terra. Muito prazer, eu sou o Tafarel Miranda, tô junto com vocês aqui na Nova até as 5 com Tarde 89. CEP Novo, Gustavo Lima com Murilo Rufi.

0: Zeca Pagodinho, Pisa Como Eu Pisei.
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0: Então vamos saber o que acontece hoje na sua novela A Nobreza do Amor. Sebastião se espanta ao descobrir que Lúcia se chama Alica e que é uma princesa real em Batanga. Binta mente para Gendal sobre Kênia, que se desespera com a possibilidade de ser enviada para um convento. Chinua alerta Dume sobre as atitudes de Gendal contra Kênia. Ana Maria pede que Casimiro dê um tempo a Manuel antes de confrontar Fortunato. Tônio e Alica reafirmam sua paixão e compromisso um com a outra. Isso aí vai acontecer hoje no capítulo de A Nobreza do Amor, a sua novela das 6 na Globo.
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2: Bom, nesta segunda-feira do capítulo de Coração Acelerado, João Raul diz a Grado que não está conseguindo conviver com seu sucesso. João Raul confessa a Luan sobre a Grado. Laurinha gosta quando Esteban cuida de Manu. A Grado desabafa com Eduarda sobre sua decepção com João Raul. Valmir confronta João Raul. Nayane recebe um convite profissional de Tuneca. Gael diz a Irene que voltará para a fazenda. Sol decide ficar com Eduarda, com aprovação de Valéria. Leandro desconfia de que Eduarda esteja armando algo com Cláudio. Sinara desabafa com Nora sobre Palhares. Omar conta a Zilar que Sinara se mudou para a casa de Nora. E Nayane sofre com a partida de Gael. É o que vai acontecer hoje à noite no capítulo de Coração Acelerado, sua novela das sete na Globo.
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tarde 89 aqui na Nova. 10h45, você curtindo as melhores músicas até as 5. Junto com o Tafarel Miranda na Nova.

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1: Vamos saber agora o que vai acontecer hoje à noite no capítulo da novela Quem Ama Cuida. Bruna provoca Adriana. Dora pede ajuda a André para marcar um encontro com Sueli. Adriana diz a Liris que está feliz trabalhando no restaurante de Nancy. Sueli vai até a casa de Dora. Adriana encara Ademir ao encontrá-lo na rua. Ademir ameaça colocar Adriana de volta na cadeia. Sueli conta a Dora como foi assediada por Ademir. Joel e Otoniel conversam sobre Francesca. Kleber fica surpreso quando Pedro lhe comunica que voltou a estudar o caso de Arthur Brandão. Carmita conta a Pilar que Adriana está trabalhando em um restaurante. E Pedro comemora o estado de saúde de Bruna. Isso aí vai acontecer na noite de hoje, em mais um capítulo da novela Quem Ama Cuida. A novela das nove na Globo.
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Agora são 3:59. 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Se você não me conhece ainda, meu muito prazer, eu sou o Tafarão Miranda, tô aqui na Nova com vocês, fazendo Tarde 89, fazendo da sua tarde de segunda-feira a melhor tarde da sua vida. Tarde 89. 4 horas em ponto agora, daqui a pouquinho tem as notícias do mundo dos famosos. Por enquanto tem em todo lugar. Luana Prado com Nando Reis, na Nova.

Aqui no Tarde 89 você curte também Michael Jackson, o eterno Michael, Black or White, aqui na Nova, seu mais novo amor.

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0: 9 minutos aqui na Nova. 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
0: Vamos lá, trazendo as primeiras informações do mundo dos famosos. E falar de um cara que algumas pessoas dizem que é a minha cara. Eu acho que não, é exagero. Vou falar com vocês do Brad Pitt. Ele abriu o coração e fez um desabafo forte sobre a sua saúde mental durante uma entrevista à revista Esquire. 10 anos depois da sua separação de Angelina Jolie, o ator Brad Pitt, que já está com 62 anos, confessou ter enfrentado pensamentos suicidas enquanto lidava com dolorosos conflitos familiares. Embora nunca tinha tido histórico de episódios semelhantes, Brad Pitt explicou que viveu uma fase em que o sofrimento parecia insuportável. Consequentemente, Brad Pitt percebeu a dor de forma tão avassaladora que ele enxergou o ato apenas como uma busca desesperada pelo alívio. Pois é, ele disse o seguinte nessa entrevista: o sofrimento era tão esmagador que eu conseguia sentir o aço frio da bala na minha cabeça, e isso parecia um alívio. Entendi o suicídio no sentido de ser apenas uma busca para parar a dor, confessou ele. Apesar do momento crítico, Brad Pitt destacou que o seu instinto de sobrevivência reagiu imediatamente para evitar uma tragédia. Ao mesmo tempo, o vencedor do Oscar reconheceu o seu privilégio diante da vida, afirmando que esta batalha não é fácil, mas para quem tirou a sorte grande. Quando questionado sobre as razões dessa crise suicida, Brad Pitt preferiu não aprofundar os detalhes e resumiu o assunto a questões familiares. Na verdade, Brad Pitt enfrentou um longo e complexo distanciamento dos seus 6 filhos que ele teve com Angelina Jolie, onde alguns dos herdeiros, inclusive, tomaram medidas legais ou públicas para remover o sobrenome Pitt de seus nomes de batismo. Vale a pena lembrar também, minha gente, que a Angelina Jolie pediu o divórcio em 2016, após um grave incidente a bordo de um jato privado da família. Na ocasião, as autoridades investigaram alegações de agressão, mas o FBI encerrou o caso sem apresentar acusações formais contra o ator. Por fim, a justiça declarou o ex-casal legalmente solteiro em 2019 e finalizou os trâmites do divórcio em dezembro de 2024. Às vezes, fama, dinheiro, beleza também, não quer dizer nada na vida de uma pessoa. É preciso se ter muito mais para se viver muito com saúde e também com muito amor para dar.
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0: 4h22 aqui na Nova. Vamos de Paulinho, a prova de ex.
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0: música desse tipo aí que você gosta? Beleza, Walk or Famine, Miley Cyrus com Britney Award, aqui no seu Tarde 89 da Nova. Versão 4:35.
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1: Vamos lá então, falar agora pra vocês da atriz Julia Gunn. Ela se manifestou após ser acusada de dar um calote em um motorista identificado apenas como Edu. Isso mesmo, de acordo com o motorista, a corrida havia começado no Hotel Fasano, lá no Rio de Janeiro, e seguido até os Estúdios Globo, totalizando R$147,30. Depois de o caso repercutir, a artista afirmou já ter realizado o pagamento. O homem revelou a dívida no portal Léo Dias na última sexta-feira. Poucas horas depois, a equipe de Julia Gunn se pronunciou. No dia da corrida, a atriz acabou se atrapalhando antes de realizar o pagamento, disse a publicação. A assessoria de imprensa da artista Julia Gunn alegou que ela havia anotado os dados de Edu para realizar a transferência do valor, mas não conseguiu concluir o pagamento após perceber que já tinha trocado de bolsa. Ô, desculpinha esfarrapada. Após 12 anos afastado das novelas, a Julia Gunn foi até escalada para O Acerto de Contas das Gêmeas Trocadas, que é um microdrama vertical que já estreou no Globoplay no último dia 21. Você comeu essa farofa dela aí? Ah, trocou de bolsa aí. Eu não consegui fazer a transferência. Ah, para com isso, né? E na verdade, não se faz um Pix depois que você sai da loja. Você faz o Pix quando você compra em uma loja ou entra no carro de aplicativo, táxi, dentro do próprio carro ou dentro da própria loja. Você só faz isso quando você é muito, muito, muito, muito amigo do dono da loja. É ou não é? Essa aí foi demais, hein, Julia Gunn?
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1: 4h38 aqui na Nova. Tá chegando Sam Smith, To Be Free, aqui na Nova.

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0: 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Então chegou a hora das últimas ou da última informação do mundo dos famosos aqui no Tarde 89 e falar da Fernanda Montenegro, atriz que cancelou a sua participação, a participação que ela faria no próximo dia 16 na FLIM, a Festa Literária de Niterói, lá na região metropolitana do Rio de Janeiro. O motivo foi um quadro de conjuntivite aguda. O festival e a Prefeitura de Niterói compartilharam uma nota oficial enviada pela assessoria de imprensa da atriz Fernanda Montenegro, que dizia o seguinte: prezado público, comunicamos que, em razão de um quadro de conjuntivite aguda que impede temporariamente a realização das leituras, a atriz Fernanda Montenegro não poderá estar presente na Festa Literária de Niterói no dia 16 de agosto. Agradecemos a compreensão de todos. E de acordo com a organização da Festa Literária de Niterói, uma nova atração ainda será anunciada para ocupar o espaço que seria concedido à atriz na programação. A Fernanda Montenegro faria uma apresentação gratuita na Reserva Cultural de Niterói, na FLIM, que vai ter início no próximo dia 13. Ela encerraria o evento com uma leitura intitulada Fernanda Montenegro, Le Simone de Beauvoir. Em 2024, a atriz apresentou essa leitura em teatros de São Paulo e também do Rio de Janeiro como o espetáculo. Fernanda chegou a conquistar um feito no Guinness, o livro dos recordes, por esse trabalho. A veterana da TV brasileira recebeu um prêmio de maior público em leitura filosófica em 18 de agosto de 2024. 15 mil pessoas estiveram presentes para vê-la apresentar essa leitura. Conjuntivite, o problema é que é contagioso, né? Uma pessoa tá com conjuntivite, acaba podendo passar para outras pessoas. Mas a Fernanda Montenegro é uma diva e tem motivos para ficar de fora dessa, e a gente precisa somente entender e também torcer para a sua recuperação rápida.
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0: Agora na Nova, Eu Esqueço, Alexandre Pires com Mana Castela.

Eita, gente boa! Chegando aqui ao final do Tarde 89 desta segunda-feira, dia 10 de agosto. Depois dessa aqui, Maiara e Maraíza com Narcy pra sempre. Amanhã, a partir das 2 horas, tem mais Tarde 89. Mas eu não tô indo embora, não. Daqui a pouquinho começa a primeira hora do Freestyle da Nova e o Tafarel Miranda continua com vocês.

0: 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A única rádio da Bahia 100% digital. 5:01, começando a primeira hora do Free Sound aqui na Nova, trazendo grandes sucessos para você curtir no seu final de tarde. Começando com Espumas ao Vento, com Raimundo Fagner, na Nova.
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Aqui na Nova FM, seu mais novo amor, 5h33. A gente continua aqui no Free Sound, fazendo você curtir as melhores músicas no seu final de tarde e também no início da noite.

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Agora na Nova, 5h49, chegando Stay With Me com Sam Smith, aqui no Free Sound.

Com essa música bonita do Léo Jaime, Preciso Dizer Que Te Amo, a gente encerra o nosso Free Sound, primeira edição desta segunda-feira. Tá vendo aí o painel esportivo para você ficar bem informado de tudo o que acontece no mundo do esporte com Tafarel Miranda. Mais musical a partir das 7 horas, com a segunda hora do Free Sound da Nova.

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0: E muito boa noite para todos vocês que estão com seus rádios ligados aqui na Nova FM, seu mais novo amor. 18 horas e 5 minutos, hoje é segunda-feira, dia 10 de agosto de 2026. A partir de agora está entrando no ar o mais completo programa do Rádio Esportivo do Brasil.
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0: A partir de agora até às 19 horas, o nosso compromisso é manter o nosso ouvinte bem informado de tudo que acontece no esporte de Ipiaú, de nossa micro-região do estado da Bahia, do Brasil e do mundo. 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Vamos nessa, abrindo espaço para o nosso ouvinte interagir conosco através do nosso WhatsApp 98806-8468. Já disse, 98806-8468. Mande agora a sua mensagem de texto, mande agora a sua mensagem de voz para a gente interagir, para a gente bater essa resenha esperta aqui no Painel Esportivo que está começando agora. E claro, vamos começar aqui falando de Campeonato Brasileiro da Primeira Divisão, mais uma rodada realizada neste final de semana. E olha, alguns jogos que foram verdadeiros babas e outros jogos com muita emoção e claro, para variar, reclamações quanto à arbitragem. No sábado nós tivemos o Grêmio vencendo São Paulo por 2-1 e de virada. Meu Deus, o que que acontece com o São Paulo, hein? Eu acho que a última vitória do São Paulo no Brasileiro foi em abril desse ano. Bom, no sábado também tivemos Remo 2, Atlético Mineiro também 2, Coritiba 2, Chapecoense 1 e o Botafogo empatando em 1-1 com o Fluminense. No domingo, o Cruzeiro bateu no Mineirão o Mirassol por 3-1. O Palmeiras ficou no empate de 0-0 com o Internacional, mesmo placar de Vasco e Bahia, ou Bahia e Vasco. Esse jogo só teve 4 gols anulados, bem anulados, diga-se de passagem, principalmente na questão do impedimento semiautomático, não deixou dúvida. Alguns lances bem ajustados, mas com semiautomático não se tem dúvidas. O Santos, jogando em casa, perdeu para o Atlético Paranaense por 2-0. O Bragantino, também em casa, também perdeu de 2-0 para o Corinthians. O Flamengo venceu o Vitória por 2-0 no Maracanã. Resultados que deixaram o Palmeiras com a liderança assegurada, 48 pontos. O Flamengo na segunda posição, diminuindo para 6 pontos. O Flamengo tem 42 pontos, ainda tem uma partida menos. O Atlético Paranaense tem 40 pontos, é o terceiro colocado. O Fluminense tem 35 e continua na quarta colocação. O Cruzeiro roubou a posição do Bahia. O Cruzeiro é o quinto com 33 pontos. Mesma pontuação do Bahia, mas no critério de desempate, o Bahia fica atrás do time de Minas Gerais. O Corinthians sobe na tabela, 32 pontos na sétima colocação. O Bragantino despencou para a oitava colocação com 31 pontos. O Botafogo, lembrando que o Bragantino tem uma partida a menos. Situação também vivida pelo Botafogo, 30 pontos e uma partida a menos. O Coritiba também tem 30 pontos, mas já jogou todas as rodadas. O Atlético Mineiro é outra equipe que tem um jogo a menos e 29 pontos na tabela, na 11ª colocação. O São Paulo também estava brigando pelo título outro dia no início do campeonato. Já é o 12º com 26 pontos e uma partida a menos. O Vitória também tem 26 pontos. O Grêmio tem 25 pontos, uma partida a menos e é a 14ª colocada. O Mirassol, 23 pontos, um jogo a menos, 15ª colocação. O Internacional, ufa, respirou fora da zona do rebaixamento, 23 pontos na 16ª colocação. E afundado na zona do rebaixamento, Santos e Vasco da Gama. As duas equipes têm 22 pontos e as duas equipes têm uma partida a menos. O Remo também tem 22 pontos ganhos, é o 19º colocado. E a Chapecoense, com um jogo a menos, está na lanterna, na rabeira, com apenas 10 pontos ganhos. Meio de semana não tem Campeonato Brasileiro, sim as Copas Internacionais, Sul-Americana e também Libertadores. Rodada do Brasileiro de número 23, acontecendo no próximo final de semana. Anota aí, torcedor, 4:30, sábado, teremos Fluminense e Palmeiras no Maracanã. Ainda no sábado, às 18:30, na Arena da Baixada, o Clube Atlético Paranaense vai receber o Bragantino. O São Paulo também joga no sábado, 9 da noite, diante do Coritiba. No domingo, na Arena Condá, tem às 11 horas, Chapecoense e Bahia. Em São Januário, 4 da tarde, domingo, jogo do desespero, Vasco e Santos, dois times que estão na zona do rebaixamento. Ainda às 4 da tarde de domingo, o Atlético Mineiro vai receber na Arena MRV a equipe do Grêmio. 18:30 de sábado, no Maião, Mirassol e Flamengo. Esse jogo é pelo turno, mas esse confronto ainda vai acontecer. Daquele jogo do primeiro turno ainda. Também às 18:30 de domingo, no Barradão, tem Vitória e Botafogo. Na Neoquímica Arena, domingo, 7:30, tem Corinthians e Cruzeiro. Fechando a rodada no Beira Rio, segunda-feira, 8 da noite, teremos Internacional encarando a equipe do Remo.

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0: Vamos nessa, minha gente. Agora 18 horas e mais 19 minutos na Bahia. É o painel esportivo que está no ar aqui na Nova FM, seu mais novo amor. Sempre mantendo você bem informado de tudo que acontece no esporte de Piauí, de nossa micro-região do estado da Bahia, do Brasil e do mundo. Bom, falamos aí do Campeonato Brasileiro, da primeira divisão, rodada de número 22. Claro que tem que ter aquelas discussões sobre arbitragem. No jogo do Palmeiras, para variar um pouquinho só, né? Dois lances, um de Marlon Freitas, outro do Alan, que poderiam ter causado expulsões, ou deveriam ter causado expulsões dos jogadores do Palmeiras, mas sequer receberam cartões amarelos. Bom, os dois lances são lances bastante interpretativos, certo? Bastante interpretativos. O lance do Marlon Freitas mesmo, ele fez uma falta normal, né? Fez uma falta normal que nem para cartão amarelo seria. Isso no primeiro lance. Porque quando o jogador do Internacional cai, derrubado pelo... Não foi Marlon Freitas não, foi o Alexander Barbosa. O Alexander Barbosa dá aquele pulinho por sobre o jogador do Internacional e o árbitro deu vantagem no lance, que o Inter ficou com a bola. Até aí, perfeito. E o Barbosa pulou por cima dos jogadores do Inter, daquele jeito que a gente conhece, né? Pular para não atingir o jogador. Mas observa bem, na câmera lenta do lance, que quando ele passa a perna pela cabeça do jogador do Inter, ele dá uma letra, uma perna canhota, ele dá uma letra intencional para bater o pé na cabeça do jogador do Internacional. Eu vejo dessa maneira. Você vai ver o choque, né? Eu ouvi muitos comentaristas aí falando, não, foi sem querer, ele pulou pra não pegar e acabou pegando. Mas você vê que o movimento da perna dele não é um movimento natural de quem só vai pular pra não atingir o adversário. É um movimento de letra, né? Aquela letra que a gente dá na bola, né? Pois é, ele fez isso pra atingir o jogador do Palmeiras. Na minha visão, cartão vermelho... sem nenhuma dúvida, mas a arbitragem não fez absolutamente nada. Aí na entrevista coletiva, o lance do Alan é bastante discutível também, mas talvez eu deixaria até passar um cartãozinho amarelo, porque ele chegou ali pisando no pé do jogador do Internacional. Outros também já queriam vermelho naquele lance. Aí na entrevista coletiva, o Abel elogiou a arbitragem do jogo. Claro, favoreceu o time dele. Se fosse a jogada fosse o contrário, será que ele botava o asterisco, não? Botaria não, né? De jeito nenhum ele colocaria aquele asterisco. No jogo do Bahia também, como já disse aqui, 4 gols anulados, bem anulados, e a desculpa de mais um tropeço do Bahia diante do seu torcedor na Fonte Nova, o gramado. A desculpa quem deu? O técnico, o soberbo, o melhor do mundo, Rogério Ceni. Brincadeira, né? Ah, um dia é porque o calendário não deixa você treinar. E o Bahia para 10 dias para treinar e quando volta não consegue jogar bem. Ah, porque não tem reforço. O Bahia contratou bastante no início do ano e agora no meio do ano. E o time não melhorou. Ah, é porque tá fazendo muito sol. Ah, é porque tá fazendo muita chuva. Agora é o gramado da Fonte Nova. Quando ele ganhou do Palmeiras, acho que foi o ano passado, se eu não me engano aqui. Quando ele ganhou do Palmeiras, o gramado tava bom, né? Agora não tá mais. É sempre as mesmas desculpas. E eu tô vendo a irritação, acompanho de perto a irritação dos torcedores do Bahia nas redes sociais que não aguentam mais o Rogério Ceni comandando o Bahia. Engraçado que eu ouvi até uma falar o seguinte: vocês aí, ó, vamos fazer um apelo aqui para o Rogério Ceni ir embora do Bahia. Você, baiano do acarajé, quando ele pedir um acarajé, você bota bastante pimenta, bota um acarajé bem quente, que é para ele se desgostar e ir embora. Você, entregador de fast food, quando o Rogério Ceni pediu uma encomenda, não entregue. Demore bastante, não entregue. Deixa ele esperando. Pra ele ficar de saco cheio aqui da Bahia e ir embora. E por aí foi falando. Brincadeiras à parte, né? Mais 18 horas e 24 minutos. 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
0: FM. 18 horas agora, mais 26 minutos na Bahia. Vamos seguindo aqui com o nosso painel esportivo. Destacar agora o Flamengo. Voltou a jogar bem, né? Sufocou Vitória ontem. Venceu só de 2-0. Poderia ter sido uma vitória, digamos, mais gorda. Mas o que vale são os 3 pontos. Paquetá voltou, Plata também voltou, Léo Ortiz já voltou e como titular do time e por aí vai. Agora o De La Cruz continua machucado. Não sei como é que o cara se machuca sem jogar. Não sei como é que o De La Cruz consegue essa proeza. E o Flamengo não consegue se livrar dele, ou não quer se livrar dele. É impressionante. Bom, agora o gol do Pulgar também, hein? Meu Deus do céu, quase do meio do campo, da intermediária. Mandou-lhe um foguete com o Lucas Arcanjo, foi na bola só pra cumprir tabela. E o Léo Pereira quase que fazia um igual, hein? E seria até mais bonito do que o Pulgar, mas nessa o Arcanjo conseguiu chegar e evitar mais um golaço do Flamengo. E depois do jogo, o técnico Leonardo Jardim rebateu críticas ao seu trabalho e fez comparações até com o trabalho do Luiz Felipe, ou Felipe Luiz.
2: Em relação às outras coisas, a crítica é normal quando os resultados não vêm. Por exemplo, eu vou-vos dizer uma coisa muito simples, vocês sabem. Aquelas pessoas que me criticam, eu quando cheguei aqui em fevereiro fiz uma análise das críticas que tinha o Felipe Luiz, eram os mesmos que rasgavam um treinador que foi campeão, não a Liga dos Campeões, mas é Libertadores, Taça, no ano anterior, Supercopa, não sei o quê. E eram os mesmos. As fotografias dos recortes eram os mesmos. Como aquelas fotografias que a gente prega lá, não? Por isso o futebol é este, meus amigos. Não ganha, tem que estar sujeito a crítica, ainda mais no Flamengo, não é? Se a história é assim, assim eu deixo. Por isso, quem está nesta posição, se não está à espera de críticas, é melhor mudar de trabalho e de profissão. Jornalista, eu acho que não é tão criticado assim. Jornalista dá aquela opiniãozinha e às vezes vai para a esquerda e uma semana depois não tem problema nenhum de dizer que é para a direita e está tudo certo.
0: Tá aí o técnico do Flamengo, Leonardo Jardim, até brincando com a imprensa. Vai brincando com a imprensa, sei não, hein? Bom, voltando aqui a falar do Santos, que perdeu em casa. O Santos é uma coisa incrível. Até o Atlético fazer 1-0, só dava Santos no jogo. E olha que eu estava assistindo essa partida. Bastante atento, estava assistindo essa partida entre Santos e Atlético Paranaense na Vila Belmiro. Só que o Santos não faz o gol e o ditado popular, né, do futebol, e essa máxima do futebol sempre acontece. Quem não faz, toma. Foi o que aconteceu com a equipe do Santos. Tomou o primeiro gol, um vacilo da defesa, do setor defensivo, e aí desarrumou tudo. E depois acabou tomando o segundo, e poderia tomar mais se não fosse mais uma vez o goleiro Brazão. E o Cuca, técnico do Santos, desabafou, pediu reforços e disse o seguinte: se a gente puder quebrar o transfer ban, mas aí, filho, só se o torcedor doar dinheiro, porque sem dinheiro não dá para derrubar esse transfer ban. Vamos ouvir o técnico Cuca do Santos.
3: Nós temos que ser um todo agora, todo mundo junto, sabe? Se a gente puder quebrar esse transfer ban, eu tô falando coisa do meu coração, tem que quebrar. Se a gente puder fortalecer, a gente tem que fortalecer, porque fortalece, vem dois, três jogadores que incorporam, fortalece todo esse elenco aqui também, e nós precisamos disso. É um desabafo aí que eu estou fazendo, até me desculpe, mas se de repente não devia, eu gosto de lidar com os guri, eu adoro, mas tem hora que você não consegue fazer 5 ou 6 guri num momento desse aqui, não é o momento ideal.
0: Agora o Cuca tem que parar para pensar o seguinte: o Santos, quando contrata, são contratações completamente erradas. Rony Rústico, que eu vou me lembrar agora. Teve aquele lateral do Palmeiras, né, que foi pra lá também, foi Maicon, que mal jogou e caríssimo. Tem também o Tassiano. Tem o Tassiano, que o Santos pagou a fortuna ao Bahia pra levar o cara, pra chegar lá e ele não fazer absolutamente nada. E sem contar outros aí que não passaram pela minha lembrança agora.
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0: Vamos que vamos, estamos de volta aqui na Nova FM, São Mais Nova Mão, 18h36. Hora de começar a ouvir os nossos torcedores fanáticos ligados no painel esportivo. Começando pelo homem do posto, fala doutor Osmar.
1: Meu coração, tem que quebrar.
2: Mano, estamos na escuta.
0: Certo.
2: Ô Tafa.
0: Oi.
2: Qualquer um aí que pegar o Vitória, que é o Brasil, o Vitória toma pau. Porque o time do Vitória é feio demais, pô.
0: Será,
2: velho? E o Flamengo, só depende dele pra ser campeão, né?
0: É.
2: Vamos ver agora os próprios capítulos. Boa noite, fique com Deus aí.
0: Valeu. O Osmar fala aí que o Flamengo só depende dele porque a diferença são 6 pontos. O Flamengo tem um jogo a menos. Digamos, o Flamengo ganha esse jogo atrasado, fica a 3 pontos do Palmeiras. Ainda tem um jogo do segundo turno, Palmeiras e Flamengo no Bank Park, né? Então, se o Flamengo ganhar, ele já ultrapassa aí nos critérios de desempate, é por isso. Mas tem muita coisa ainda pra acontecer, não adianta falar de ser campeão, Flamengo, Palmeiras ou qualquer outro time agora não, porque muita coisa vai acontecer. Cadê o seu José Evangelista, o seu Zé Pala? Fala, boa noite.
3: Rafael Miranda. Boa noite,
0: boa noite.
3: Dá um alô aí pra Jarley Pintor. Aí pra Jócio do Algodão Doce, Papil da Pilápia, Elias Engiquele, Zé Engitaúna, Papil da Pilápia, vai aí pra Gesso Preto no Japimerim, pra Mero, e pra João de Deus, que é João do Avião, e para todos. Até que enfim o Flamengo agora fez o dever, como deve ser, né? O Palmeiras empatou, Flamengo ganhou. Mirassol, sábado, é domingo, né? Isso aí tá na obrigação de ganhar. Devagar a gente vai chegando lá.
0: É isso aí.
3: Valeu, tá.
0: Valeu, seu Zé. A obrigação, né? De quem quer ser campeão, quem quer chegar a Libertadores, quem não quer ser rebaixado, é ganhar. Não importa qual seja o adversário, a obrigação é ganhar. Claro que ninguém vai ganhar todos os jogos, né? Não vai, tem um tropeço aqui e ali, mas tem aquele jogo que você, digamos, pode tropeçar, o outro você não pode tropeçar. Ah, mas você não falou daqueles da Sul-Americana. Não falo de Sul-Americana, que se classificar para a Copa Sul-Americana é prêmio de consolação para todo mundo. Quem não tem o que fazer, não consegue, não tem competência para ir para Libertadores e consegue se salvar do rebaixamento, é premiado com a vaga na Libertadores. Jossi, o homem do algodão doce mais gostoso do mundo, ele falou hoje.
4: Boa tarde, Tafarel.
0: Boa noite.
4: Na melhor programação, tô com você, aqui o painel esportivo.
0: Valeu! Ele dá aqui boa noite pro Paulo Henrique, pro Tafarel, pro Marquinhos, Jarley, Valdir, Zé Bala, Nenê Chupagelo, seu Elias e todos os ouvintes do painel esportivo. Valeu, seu Zé! Vamos ver agora outro que tá ligado sempre no nosso programa. Está feliz, o Corinthians dele ganhou fora de casa, hein? Fala, Eliseu Pimentel, boa noite.
5: Boa noite, Tafarel. Passando para desejar um início de semana para essa galera massa aí. Ao grande Pio, seu Zé Bala, seu Nenito, Elias do Bahia, Jarley o Fera e o corintiano aí, João do Avião. Tafarel, o Zé Municipal, como é que está andando?

0: evento vai acontecer, já está acontecendo. Você pode passar essa informação aí?
1: Vai acontecer. Já sortearam os grupos, certo? Mas ainda não foi dado o pontapé inicial, certo, seu Eliseu Pimentel? 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
1: Vamos lá, 18 horas e 43 minutos. Roberto Rodrigues, o Betão. Boa noite, Betão.
3: Boa noite, meu amigo Tafarel Miranda. Boa noite, todos os ouvintes do Panorama Esportivo. O Mengão voltou a ganhar, né, Tafarel? E o Palmeiras perdeu 2 pontos dentro de casa, né? 2 pontos importantes, né? Para o Flamengo é importante, agora só está 6 pontos, né? À frente do Flamengo. O Flamengo tem o jogo ainda contra o Mirassol, não é isso? No final de semana. E aí, ganhando o Mirassol aí, e tem um confronto direto ainda contra o Palmeiras. E aí, Tafarel, o que é que você vai dizer aí? Tá bom ou tá ruim? Valeu, Tafarel.
1: Tá bom, tá bom, Betão. Poderia estar melhor, né? Se não fossem uns tropeços bobos diante do São Paulo, diante do Internacional e outras partidas mais lá do primeiro turno. Mas ainda eu posso dizer que tá bom, né? 6 pontos do líder, tá tranquilo. Pio da Tilápia, o fera. Fala aí, Pio, boa noite.
4: Boa noite, Tafarel. Boa noite, Paulo Henrique. Boa noite, ouvinte do Painel Esportivo. Tá, pra mandar um alô. Meu amigo Elias da cidade de Quer, meu amigo Eliseu Pimentel da cidade de Itaúna, meu amigo a Fera da Pintura em Birataia, meu amigo João é a Fera da Pintura, Jarlé Pintor na cidade de Birataia, meu amigo José Carlos da cidade de Birataia, meu amigo João do Avião, meu amigo Danilo, meu amigo Fábio, meu amigo Neném Chupagelo, meu amigo Jesse Preto no Japumerim, meu amigo Bobô no Japumerim e seu filho Samuel aí, o filho do Jesse Preto, estou a esposa Dona Lu e meu amigo Machado do Estrecado e meu amigo Zé Bala ouvindo a programação e meu amigo Renatão aí do Flamengo, né? E o Corinthians ganhou mais uma, né, Tafa? Com certeza, o Corinthians ganhou mais uma, tá ali na 7ª colocação com 32 pontos. É só alegria, né, Tafa? E João do Avião também aí, viu? Todos os corintianos estão ouvindo a programação do Painel Esportivo.
1: Valeu, grande Pio da Tilápia, 18h44. Olha, uma informação aqui pro Vasco da Gama, é que a Câmara Nacional de Resolução de Disputas determinou hoje o plano de pagamento do Vasco para os credores, aqueles em que o Vasco está devendo uma grana. Ficou definido que o Vasco terá que pagar 15 milhões de reais por ano e destinar 10% da receita bruta de todas as premiações de competições da CBF e também da Conmebol para quitar dívidas. Inicialmente, o pedido do Vasco era destinar 10 milhões de reais por ano e 10% das premiações das competições. E os credores solicitaram 20 milhões de reais. O painel julgador da CNRD determinou 15 milhões. Aí, ao todos, o Vasco tem mais de 112 milhões de reais em dívidas para serem pagas. Ou seja, o Vasco terá que pagar 1 milhão 250 mil a cada mês em trâmite na CNRD, que é a Câmara Nacional de Resolução de Disputas. Na divisão, 90% do dinheiro será repassado aos credores e 10% para o pagamento de honorários que não foram honrados, honorários advocatícios que até agora não foram honrados pelo Vasco da Gama.

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0: Vamos lá, 18h52 na Bahia, voltando a ouvir o nosso torcedor pelo WhatsApp 98806-8468. Seu Elias, direto da cidade de Jequié, boa noite.
1: Boa noite, Tafara Miranda, boa noite para Paulo Henrique, boa noite para Temilso, para Renatão Domingão, para do Mengão, né, do Flamengo, que nem dizer o Mengão, né? Ah, mas não. Podia ter dado uns 10 no tal Vitória, só deu 2. É, boa noite para Osmar, para Zé Bala, para Temilso, já falei, para Pio da Tilapa, para Eliseu Pimentel, para Jarvei, para Ney do Vicitória, Joyce do Algodão Doce, para Rita, Marbelle Tricolor, para Valdir, Valdir Pintor, para Valdir, para Nenê, para Damião, para João do Avião, para Machado Estrecado, para todos do painel esportivo. Tafa,
0: sim.
1: É mesmo que na próxima rodada, nova regra vai ter, um jogador não pode conversar com outro, nem lavar a mão na boca, botar a mão na boca e conversar com o adversário que já vai ser expulso, é? Que tá marcando pra próxima rodada agora já.
0: Exato, eles estão conversaram hoje, se reuniram a diretoria da CBF com os diretores de clube para analisar as novas regras que foram impostas na Copa do Mundo, mas que não estavam inseridas nas competições nacionais. E hoje eles sentaram para analisar essas coisas aí. Valeu, seu Elias. Ó, o Temilson fala aqui, ó, boa noite, Tafarel, manda um alô pra João de Jesus, Jarley, PH, seu Elias, Valdir, todos os ouvintes na Nova, grande Valdir, aquele abraço pra você, o fera da pintura de Piauí, grande abraço, Valdir Macedo. E aqui o Edu Santos fala aqui, ó, tomara que ganhe quarta-feira do Cruzeiro e domingo contra o Mirassol, Deus ajude, tem muita coisa pra melhorar ainda. É, tem uns pontos, sempre tudo, todo time tem uma coisinha pra consertar. Agora, ganhar do Cruzeiro lá no Mineirão não é fácil, mas é possível. Mas também é possível perder do Cruzeiro lá no Mineirão, né, seu Edu? Renatão do Mengão, dê o seu recado aí, boa noite.
2: Boa noite, Tafara Miranda e o painel esportivo. Tafara Miranda deu Mengão em cima do Vitória. O Vitória pensou que ia ganhar do Flamengo novamente, igual eles fizeram na Copa do Brasil, mas foi engano, Tafara Miranda. Eu falei que o Flamengo ia vir pra cima do Vitória, porque o Flamengo estava 90% recuperado, é isso aí, não deixou o Vitória respirar e ganhou o jogo, mas cabia mais gol, Tafara Miranda. Agora que venha o Mirassol, estão encostando, chegando junto ao Porco, Tafara Miranda, e o Porco está com medo. O treinador do Porco ficou nervoso porque o time empatou o jogo, saiu chutando tudo pela frente, Tafara Miranda, é isso aí. Com medo do Flamengo.
0: É, o Porco tá parecendo Porco Espinho, né? É, parecendo Porco Espinho, todo assim, né? Ai, arrepiado, ah, tá chegando, vamos ver. 18h55 na Bahia, e atenção, hein? 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
0: Vamos nessa, faltando agora 4 minutos para as 7 da noite. Olha só, chances de título do Campeonato Brasileiro, chances de ser rebaixado. Isso mesmo. Fizeram aí uma nova matemática para se saber as possibilidades, a porcentagem de chance de título e de rebaixamento. E o Flamengo voltou a diminuir para 6 pontos a desvantagem na classificação do Brasileirão para o Palmeiras. E com isso aumentou as suas chances, a sua chance, né, de ser campeão brasileiro desse ano novamente. Para você ter uma ideia, o Palmeiras ainda tem 50,30% de chance de ser campeão. O Flamengo agora tem 40,21%. O Clube Atlético Paranaense soma 7,54% de chance de ser campeão. O Fluminense tem 0,62% de chances. O Bragantino, 0,54%. O Corinthians, 0,23%. O Cruzeiro, 0,21%. E o Bahia, 0,12% de chances de ser campeão brasileiro. E quanto ao rebaixamento, a permanência na Série A? Bom, o Vitória, segundo os cálculos aí dos matemáticos, o rubro-negro baiano tem 82,87% de chances de continuar na Série A. O Grêmio, 77,71% de continuar na Série A. O Internacional, 66,20%. O Santos tem 62,58% de chance de se salvar. O Mirassol ainda tem 59,07% de chances de continuar na Série A. O Vasco, 48,82%. E o Remo, 42,77%. Já a Chapecoense não foi rebaixada matematicamente, mas agora possui apenas 0,24% de chances de ficar na Série A do Campeonato Brasileiro. Muito difícil. Olha, somente o Palmeiras não tem mais chances matemáticas de ser rebaixado. 100% de chance de ser, de continuar na Série A. Flamengo, Atlético Paranaense, com 99,99% de chance. 99,99% de chance de continuar na Série A. O Fluminense tem um pouco menos de 99% de chance, mesma situação do Bragantino, do Cruzeiro, do Corinthians. Aí no Bahia já cai um pouco. Bahia tem um pouco mais de 98% de chance de ficar. O Botafogo, 98% de chance. O Atlético Mineiro também 98% de chance. E por aí vai. São os times desse Brasileirão. 7 horas pontualmente pra gente ir embora. Vou falar da Série B do Campeonato Brasileiro. Os resultados da 21ª rodada. Sexta-feira, Operário 1, São Bernardo 3. Ceará 2, Ponte Preta 0. Sábado, Vila Nova 1, Esportes. Perdão, Vila Nova 0, Esporte 1. Botafogo 2, América 1. Domingo, Atlético 2, Criciúma 0. Novo Horizontino 0, Juventude 1. Náutico e Atlético de Goiás 1-1. Cuiabá e Fortaleza também ficaram no empate de 1-1. Daqui a pouquinho, 7:30, tem Goiás e Londrina. E amanhã, também às 7:30, o Avaí vai receber o CRB. Na Série B, a tabela de classificação está assim: Criciúma, 40 pontos, Juventude, 38, Fortaleza e Operário, 35, Vila Nova, 34, Novo Horizontino, 33, Atlético de Goiás, 32, mesma pontuação do Sport. O Atlético tem 31. São Bernardo, 30 pontos. O CRB, que joga amanhã, tem 29 pontos. Se vencer o jogo, pode chegar até a 8ª colocação. O Goiás, que joga hoje, tem 29 pontos. E se ganhar hoje, chega à 8ª colocação. O Botafogo tem 27 pontos. O Náutico, 26. Mesma pontuação do Cuiabá. O Ceará tem 25. E na zona do rebaixamento, o Londrina tem 20 pontos, joga hoje. Se ganhar, mesmo que ganhe, não sai da zona de rebaixamento. Mesma situação do Londrina, que também tem 20 pontos, joga amanhã e mesmo vencendo vai continuar na zona de rebaixamento. O América de Minas tem 11 pontos e a Ponte Preta, virtual rebaixada, apenas com 9 pontos. E ponto final no nosso painel esportivo dessa segunda-feira. Amanhã a gente vai voltar a se encontrar aqui mesmo na Nova, a partir das 18 horas. Um abraço a todos, obrigado pela audiência. Tchau, Brasil! 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